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0: 9 e 3.
2: O cantor e compositor gaúcho Felipe Gatto lançou em 2011 o seu primeiro disco Fôlego, que reuniu músicas de sua autoria, Adoração, Gardênia Branca e Juro por Deus, além de releituras de Garçom, de Reginaldo Rossi, e Dia Perfeito, de Marcelo Gross, guitarrista da banda Cachorro Grande. Felipe também regravou Eu Te Amo, versão de Roberto e Erasmo Carlos, para And I Love Her, dos Beatles, que você ouve agora na sua rádio Alesse FM.

Gilberto Gil. Na faixa título, Gil contou com a guitarra de Steve Lukather, da banda de rock Toto, e os teclados de Jerry Hay, arranjador da banda Earth, Wind & Fire. No ano seguinte, Gil participou de um show da

músicas é de autoria dos membros do sexteto, que é formado por Mário Sérgio, Bira, Sereno, Ubirani, Ronaldinho e Ademir Batera. 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Fundo de Quintal cantando, só felicidade.

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6: A Prefeitura de Fortaleza recebeu nesta quarta-feira, dia 13, representantes da Federação Internacional de Futebol para uma reunião de planejamento da Copa do Mundo.

0: presidente da Câmara de Vereadores e prefeito em exercício, Léo Couto, falou da importância da competição para o turismo de Fortaleza.
1: Nós vamos mostrar as nossas belezas, a nossa organização, destacar sempre nesse momento que o futebol feminino está em ascensão. Estávamos aqui discutindo a parte da organização, da prestação, um evento seguro. A gente trabalhou tanto para vir para a nossa cidade. A gente entende que a envergadura de uma Copa do Mundo feminina coloca a nossa cidade aqui em uma exposição muito grande para o mundo inteiro. Um grande evento para Fortaleza. Então nós vamos fazer, se Deus quiser, aqui uma grande Copa do Mundo feminina ano que vem, em 2027.
0: Durante a reunião, foram debatidas ações de organização e logística para a realização das partidas na capital. O secretário municipal de Relações Internacionais, Pedro Pimentel, afirmou que a gestão municipal tem mantido diálogo constante com a FIFA e ressaltou o foco no legado social da competição.
2: A gente está trabalhando com uma parceria gigante com o governo do estado, com o pessoal da Arena Castelão, e a gente está querendo promover mais fortemente a Copa do Mundo no próximo ano, principalmente com o amistoso Brasil-Estados Unidos feminino aqui no dia 9 de junho, usar isso como impulsionador do evento 2027. A gente vai ter na próxima semana, dia 18, uma visita da Secretaria Executiva da Copa, que faz parte do Ministério do Esporte, e eles estão vindo fazer uma segunda visita para Fortaleza. Vão trazer pessoas, representantes do Ministério do Esporte, Ministério da Polícia Federal, Ministério da Defesa e diversas áreas. Vai ser mais uma conversa. Eles vão apresentar todos os andamentos que eles estão dando por parte do governo federal e também vamos ter uma breve apresentação das áreas que estão sendo envolvidas para a Copa do próximo ano.
0: O amistoso entre as seleções femininas de Brasil e Estados Unidos também deverá ser confirmado como ação de mobilização para a competição. J. Lacerda, da Alesse FM.
3: 9:20.
4: O cantor e compositor Peninha é o autor da música Alma Gêmea, gravada por Fábio Júnior em disco lançado no ano de 1994. Peninha gravou o primeiro compacto em 1972, mas seu primeiro grande sucesso foi Sonhos, lançado em 1977, campeão de venda. 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

Agora eu já sei, é fruto da parceria de Ivete Sangalo com Gigi, baixista da Banda do Bem. A música faz parte do disco Multishow, registro Pode Entrar. Participam na produção do álbum músicos como Lulu Santos, Maria Bethânia e Marcelo Camargo.

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2: Fala pessoal, tudo bem? Eu sou Samuel Costa, professor de História. Seja bem-vindo e bem-vinda a mais um Momento Alcance. Hoje a gente vai falar de um tema que sempre aparece na prova de Ciências Humanas, a Era Vargas. Bora direto ao ponto? Bom, a Era Vargas começa em 1930, quando Getúlio Vargas chega ao poder após a chamada Revolução de 1930, que é claro, sabemos que na realidade foi um golpe, já que nas eleições não foi Getúlio Vargas o candidato eleito pela população, e sim o candidato Júlio Prestes. Nesse sentido, esse movimento põe fim à chamada República Velha, que era marcada pelo domínio das oligarquias, principalmente de São Paulo, pelo café, e Minas Gerais com leite, a famosa política do café com leite. Mas o que muda com Vargas? Primeiro, é importante entender que ele centraliza o poder, ou seja, o governo federal passa a ter mais controle sobre os estados. Isso já é uma ruptura importante com o período anterior, que é mais descentralizado com a figura

0: principais fases: o governo provisório, o governo constitucional e o Estado Novo. No governo provisório, Vargas governa sem Constituição. Ele fecha o Congresso e nomeia interventores para os estados, ou seja, centraliza bastante o poder. Já em 1934, é criada uma nova Constituição. Ela traz algumas novidades importantes, como o voto secreto e o voto feminino. Isso costuma cair no Enem, mas, apesar disso, o período ainda é instável politicamente. Agora, atenção a um ponto-chave. Em 1937, Vargas dá um golpe e inicia o Estado Novo, a partir de um plano criado pelo próprio governo chamado Plano Cohn, que é, necessariamente, uma ditadura. Nesse período, ele fecha o Congresso novamente, cancela as eleições e governa com poderes autoritários. É inspirado em regimes da época como o fascismo europeu. Mas cuidado, o Enem gosta de nuance. O Brasil teve fortes influências autoritárias. E por que esse período é tão importante? Porque, ao mesmo tempo que Vargas é autoritário, ele também cria várias leis trabalhistas. É aí que surge a CLT, Consolidação das Leis do Trabalho, em 1943. Essa lei estabelece direitos como salário mínimo, jornada de trabalho máxima de 44 horas semanais e férias remuneradas. Isso cria uma relação direta entre o Estado e o trabalhador. Muitos historiadores chamam isso de populismo, mas também é necessário trabalhar o conceito de trabalhismo com a pressão dos trabalhadores por esses direitos. Além disso, ele é conhecido como pai dos pobres, mas podemos falar assim que ele era mãe dos ricos, porque beneficiava mais essa categoria. Mas nem tudo são flores. Os sindicatos passam a ser controlados pelo Estado, ou seja, há direitos, mas também controle. Outro ponto importante para o Enem é a industrialização. Durante o governo Vargas, o Brasil começa a investir nas indústrias de base. Um exemplo é a Companhia Siderúrgica Nacional. E como termina a era Vargas? Com o final da Segunda Guerra Mundial, cresce a pressão por democracia no Brasil. Em 1945, Vargas é deposto pelos militares. Um resumo rápido para você guardar: as frases-chave desse período são centralização de poder, avanço nas leis trabalhistas, autoritarismo no Estado Novo e início da industrialização. Se cair no Enem, lembre sempre dessa contradição. Vargas foi ao mesmo tempo autoritário e responsável por avanços sociais importantes. E é isso. Se esse conteúdo te ajudou, revisa depois e tenta fazer questões. Isso faz toda a diferença. Se quiser mais dicas como esta, se liga na Alessa FM e nas redes sociais do programa Alcance. Até o próximo episódio.
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3: 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O governo e a Câmara fecharam acordo para dar andamento ao projeto de lei encaminhado pelo presidente Lula sobre a escala 6x1. Em reunião entre o presidente da Casa, Hugo Mota, os ministros José Guimarães das Relações Institucionais e Luiz Marinho do Trabalho, além do presidente da Comissão Especial, o deputado Alencar Santana do PT, ficou decidido que será mantido o cronograma da proposta de emenda à Constituição. Apresentação do relatório na quarta.

0: até então está parado. Esse PL é aquele com urgência constitucional e que tranca a pauta já agora no dia 30. A ideia, segundo o Alencar, é aprovar a PEC antes e aí o governo retira a urgência para que esse PL possa tramitar com mais calma e discussão e ser votado já em junho. Nesse PL vão estar os aspectos mais específicos. A questão da compensação, por enquanto, continua indefinida. O governo já disse que não topa, mas que vai pensar em alguma forma de ajudar os pequenos empreendedores, os empresários, no início da nova lei, como disse o deputado.
1: O governo, logicamente, todos nós estamos preocupados com os pequenos que podem sentir de imediato um efeito maior de adaptação, né? Ele vai ganhar em produtividade todos os setores ao longo do tempo, mas o pequeno pode sentir ali no primeiro momento um efeito da adaptação. O governo pensa de que maneira incentivar esse setor também a se modernizar para que ele possa ganhar escala na prestação do seu serviço, na prestação ali, na relação comercial daquilo que ele oferece.
0: Outra coisa, nada de regra de transição. No início da semana já tinha deputado da oposição falando numa transição longa, de até 12 anos. O deputado Alencar foi bem claro, é preciso que essa lei entre em vigor assim que aprovada. O próximo passo do PL é definir comissão especial e relator. Já a PEC está na fase de audiências públicas. Da Rádio Nacional em Brasília, a Priscila Mazenotti.
2: 9h45.
3: O compositor e cantor Serrão Castro é natural de Belém, mas desde a infância mora em Fortaleza. É autor da música Oração de Lua, que venceu o Festival de Camusi, realizado em 2003, do qual também participou Simone Souza, que defendeu a música Breu de Mim, de Jácio Cidade e Marcos Rocha. Ouça na Alesse FM, Serrão cantando Oração de Lua.

música A Cidade e a Neblina foi produzida quando tinha 17 anos de idade. No início da década de 1990,

Skank, o samba Poconé consagrou o grupo com hits como Garota Nacional, Pacato Cidadão e Tão Seu. O disco bateu a marca de mais de 2 milhões de cópias vendidas em todo o país. Em consequência de tanto sucesso, em 1998, o Skank foi convidado a representar o Brasil no álbum oficial

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0: inscrições para o processo seletivo dos cursos gratuitos ofertados pelo Instituto Centro de Ensino Tecnológico. Ao todo, são 615 vagas distribuídas entre 11 cursos. Desse total, 90 vagas são para os cursos superiores de tecnologia da FATEC Sertão Central e 525 para os cursos técnicos de nível médio nas duas FATECs e nos três Centecs. Catiane Queiroz é coordenadora de qualificação profissional da CCTS e dá mais detalhes sobre os cursos.
1: Temos oportunidades em áreas estratégicas como a alimentação, energias renováveis, agronegócio e manutenção industrial nas unidades do Cariri, Sertão Central, Barbalha, Rato e São Gonçalo do Amarante. A seleção é feita exclusivamente pela análise do histórico escolar. Essa é a chance de você entrar no ensino superior ou técnico com a tradição do Centec. Então aproveite e faz as inscrições lá no site do Centec, centec.org.br.
0: Kézia Diniz, da Alessia FM.
2: 10 horas.

0: 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Está no ar o programa Questão de Ordem. E a gente vai falar hoje de arquitetura. Legal, eu acho sensacional. E a gente vai falar exatamente do compromisso da arquitetura com as grandes cidades e a sustentabilidade das grandes cidades. É legal esse tema? É uma palavra que está na ordem do dia. A sustentabilidade, por exemplo, de uma cidade como Fortaleza, tem a ver com arquitetura? Claro que tem. E a gente vai abordar esse assunto aqui no programa. Porque Fortaleza vai sediar a 8ª edição da Expo Construir, de 11 a 14 de agosto, você tem a ver. É a 8ª edição da Expo Construir. E aí também vai acontecer, nesse mesmo período da Expo Construir, o 22º Congresso Brasileiro de Arquitetos, que vai debater exatamente a sustentabilidade da arquitetura nas grandes cidades. Então a gente vai mergulhar nestes temas a partir de agora, porque a nossa cidade está completando 300 anos, né? Estamos aí nessas comemorações, nessas efemérides dos 300 anos de Fortaleza, no último dia 13 de abril. E os eventos também celebram, além dos 300 anos da cidade, um marco importante para a arquitetura do Ceará, os 100 anos do grande arquiteto, ícone da arquitetura liberal, de Castro, e os 105 anos do Instituto de Arquitetos do Brasil, o IAB. Tá certo? Está no meu programa. Eu tenho dois convidados aqui, eu quero saudá-los e agradecê-los pela presença. O arquiteto urbanista Jefferson John está aqui comigo, arquiteto urbanista, foi presidente do Estúdio de Arquitetos do Brasil, aqui no Departamento de Ceará, de 2020 a 2025, e integra o Conselho Superior do IAP. Ele é o presidente do 22º Congresso Brasileiro de Arquitetos, que vai acontecer no Centro Evento nesse período aí de 11 a 14 de agosto, junto com a Expo Construir. Aqui também o presidente da Associação dos Comerciantes de Materiais de Construção do Estado do Ceará, a ACOMAC. Ele é uma grande liderança desse setor e está à frente da Expo Construir, que chega neste ano 2026 à sua 8ª edição.
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0: você toda a construção. A Expo Construir passou em Paraguai e o Congresso Brasileiro de Arquitetura.
1: E bom que você é o presidente da Expo Construir e o Jefferson é o presidente do 22º Congresso Brasileiro de Arquitetos. E eu vou começar com uma provocação aqui para você, cara. Tem tempo ruim na construção, porque o que a gente vê de notícias é um boom da construção civil aqui, por exemplo, na cidade de Fortaleza. Quer dizer, muitas construções, a economia funcionando. É assim? Eu estou, digamos assim, sonhando, eu estou otimista demais. Porque problemas existem em toda parte. Mas parece que nesse setor da construção, e aí deve refletir nos materiais de construção aqui do estado do Ceará.
0: O setor da construção é um grande ecossistema, né? Um ecossistema que representa aí 12% do PIB brasileiro.
1: 12%.
0: Poucos segmentos, poucos setores têm essa representatividade. E a gente vê o Nordeste como a bola da vez do Brasil, com grandes projetos de infraestrutura, projetos de energia renovável, e tudo isso aí favorece o desenvolvimento da economia do nosso setor. E a gente fica muito feliz porque Fortaleza hoje, com as suas arquiteturas, os seus prédios e cômodos, hoje é considerado a Dubai do Nordeste.
1: Exatamente.
0: E é claro que isso repercute no comércio, na indústria e na empregabilidade do povo cearense.
1: Legal. 12% do PIB brasileiro.
0: Um setor
1: forte, né?
0: Muito forte.
1: Quer dizer, então tem um setor da construção, o agronegócio também é um setor muito forte, né, que movimenta o Brasil, segura, né, a nossa balança comercial, e também é importante.
0: Só no nosso emprega muito mais.
1: Emprega mais.
0: Emprega muito mais.
1: Mais ou menos.
0: Olha, eu não tenho esse número preciso.
1: Estimativas.
0: Mas dentro da economia brasileira, quando todo programa que o governo vai fazer para movimentar a economia, o primeiro setor a ser impulsionado é a construção, que gera emprego mais rápido. Né?
1: E a gente, ponta, imediato.
0: Isso é imediato.
1: Muito bem. Esse é o Carlito Lira, que é o presidente da Associação dos Comerciantes de Materiais de Construção. Então, se é 12% do PIB nacional, já trouxe para cá, para o Ceará, para Fortaleza, também é uma presença forte.
0: O setor é muito forte, muito forte.
1: O que a gente vê e pede subindo em Fortaleza não
0: é. Quando a gente parte para o comércio, os grandes players do comércio nacional estão aqui. Leroy Merlin, Carajás, Feira Costa está entrando, os grandes cearenses, Normatel, Acal, Construtop, ou seja,
1: grandes empresas nossas,
0: genuinamente cearenses.
1: Legal, legal. E porque a gente está falando aqui de construção, não é só construir um prédio, os arranha-céus aí que surgem, né? Inclusive muitas construções. E tem construção de prédio de todo tipo, de alto luxo, de médio, de classe média, etc. Tal. Tem até um programa Minha Casa Minha Vida para mais ou menos uma classe média, não é isso?
0: E hoje o programa Minha Casa Minha Vida, através de construções populares, é a grande movimentação hoje da economia da construção do estado.
1: Isso é a empregabilidade, né?
0: Emprega
1: as pessoas. Né?
0: Então é um segmento, um setor muito forte, porque a gente envolve todo o ecossistema da indústria, do comércio, da construção civil, da área técnica também, dos arquitetos.
1: E impacta a indústria, né? Porque
0: diretamente.
1: Você hoje, por exemplo, uma reforma num prédio, quer dizer, uma reforma num apartamento, tudo isso impacta o setor.
0: Tem uma coisa que você falou.
1: Eu vou, por exemplo, fazer uma reforma no meu apartamento, vou ajeitar o meu banheiro, etc, etc. Eu vou lá na Acal, lá no hotel, etc. Isso impacta.
0: Impacta, e isso aí talvez seja o que mais representa na construção brasileira. A gente às vezes fica empolgado com os arranha-céus, os grandes edifícios, mas o chamado construtor formiguinha é aquele que mais compra e mais constrói. De uma maneira ali, ele é administrando a sua própria obra, hoje com o apoio dos arquitetos, que faz com que a obra saia realmente com uma qualidade interessante, mas de tudo que a indústria de material de construção do Brasil produz, 65% vai para o comércio de material de construção. E os 35% é 65%. Então, o maior comprador de material de construção da indústria é o comércio de material de construção. E a maior parte da venda do comércio de material de construção vai para o consumidor final.

0: fosse toda essa cadeia da construção civil, mas de forma otimizada e organizada aquilo que eu vou comprar.
1: O projeto de um arquiteto profissional otimiza isso.
0: É
1: isso.
0: Exato. E mais você o quê? Economizar, evitar o desperdício de materiais. O que, que a gente vê? Você passa em frente à campanha de obra, reforma nos bairros da cidade, você sempre vê aquele, para dizer aqui de um lugar bem sertanejo, um entulho,
1: muito, né?
0: Aquele lixo, aquele entulho ali, calçado, ou seja, aquilo tudo é desperdício, Renato.

outros países.

0: pagar o ponto básico, como o professor Pardal, da construção aqui, da engenharia, ele tem 28 patentes nacionais e 4 entrantes internacionais e, se não me engano, 2 internacionais. Né? Então, a gente ali...
1: Tem inovações e invenções dele que foram patenteadas.
0: Tudo isso aí coloca o Ceará...
1: É um tom no Gerson nosso. Brincando com o Gerson, porque o Gerson tem um nome, John, aí eu me lembrei do John Lennon, e Jefferson, que é um dos pais da pátria americana, que é o Thomas Jefferson, junto com o Benjamin Franklin, com o George Washington. E o Thomas Jefferson, um grande inventor americano que patenteou muita coisa, né? Também ganhou muito dinheiro, porque é negócio, ele criava e registrava. Então, o nosso Thomas Jefferson é o Caracas.
0: É o Joaquim Caracas, inclusive, nós, na edição passada, e vamos repetir nisso, invenções, uma exposição especial, invenções e inovações.

0: de negócio, já disse, na medição, geração de negócio superior a R$500 milhões, porque minha filha, você movimenta durante e pós-feira, que é a efetivação dos pedidos.
1: Sim.
0: Mas o principal é que a gente ajuda a movimentar a economia do nosso estado, porque isso aí também movimenta o turismo de negócio.
1: Impacta.
0: É, quem vem para cá são empresários, industriais, pessoas economicamente ativas, que passam a conhecer melhor Fortaleza e a nossa beleza, e também o estado do Ceará, o que ele tem para propiciar para que você traga plantas, fabris para cá, industriais, e que melhore cada vez mais a empregabilidade e a economia do nosso estado. Essa é uma demonstração, a Expo Construir, da força do setor da construção do Ceará, do Nordeste e do Brasil.
1: Você disse algo importante, porque além do impacto econômico, quando o centro de eventos foi construído, eu me lembro que um debate, inclusive aqui nessa casa, na Assembleia, era que o centro de eventos ia impactar fortemente o chamado turismo de negócios. O Ceará e Fortaleza tem aquela... O turismo é sazonal, né? Nós temos o fim de ano, que é espetacular, temos as praias, etc, as férias, meio do ano, etc, tal. E tem um período em que dá uma baixada, é normal isso no turismo. E o turismo de evento, ele bomba nesses momentos, porque você está aqui, 30 e tantas mil pessoas, e vão visitar uma feira como a Expo Construiu, o Congresso dos Arquitetos, e vão usufruir da cidade. Passear pela cidade, vão impactar, né, quer dizer, essa rede do turismo. Além, e aí você disse algo importante, quem sabe um empresário desse descobre uma possibilidade para investir no Ceará.
0: Exatamente. É. Então, o ticket médio de consumo de um turista desse nível é elevado. Né?
1: Isso.
0: E a gente ficou muito feliz de ver assim, a gente fazer essa parceria com o IAB e trazer esse importante congresso.
1: Esse casamento foi legal.
0: Porque o arquiteto é um grande especificador de produtos, né? E também vai trazer, o Jefferson vai falar melhor, mas arquitetos não só falar sobre a arquitetura cearense, mas brasileira, e também trazer arquitetos internacionais. E isso é importante, essa sinergia e essa globalização da arquitetura mundial.
1: Verdade. Ô, Jefferson, fala aí, o Carlito aí levantou

construções cada vez mais otimizadas do ponto de vista do não desperdício de materiais, melhorar as qualidades, a qualidade espacial das edificações. Então, tudo isso são

0: das cidades para os próximos anos, assim como a produção de políticas públicas.
1: Eu não sei se você disse alguma coisa interessante, porque nós estamos discutindo isso. Por exemplo, Fortaleza tem um projeto aí, Fortaleza 2040, e tudo isso passa por eixos temáticos do projeto Fortaleza 2040, inclusive com a participação da academia, das universidades. Eu já fiz programas sobre isso. Então, o Congresso de vocês se insere nesse processo que está em andamento, está acontecendo. E é preciso chamar para isto, como vocês estão reverberando e vão reverberar, porque o papel do arquiteto é fundamental nisto. E aí entra o setor da construção. Uma coisa alimenta a outra, quer dizer, à medida em que o arquiteto vai até conhecer na Expo Construir novidades que ele pode incorporar em projetos mais sustentáveis, né, Carlos?
0: Exatamente, principalmente hoje que nós temos no Brasil uma grande dificuldade de obra, né? Então, as construções secas, outros processos construtivos.

achando tudo dificuldade, mão de mão de obra. Hoje, pô, você conseguir um pedreiro, você conseguir. Tem problema aí essa dificuldade. Então, é a oportunidade também de trazer novos processos construtivos. É muito bom. E a Expo Construir, é interessante a gente ressaltar isso, que é uma grande plataforma de negócio. A gente, às vezes,

0: Ou seja, quem trabalha as transportadoras, todos esses entes, eles têm a oportunidade de fazer network e gerar negócio. E é claro, importante o exército também, eu não sei se ele já colocou, mas é importante, o Congresso, ele tem o objetivo e vai alcançar, de trazer mais de 5 mil inscritos, e aí nós estamos dizendo 5 mil arquitetos de todo o Brasil, né? Isso é importante.
1: Legal. Fantástico, isso é assim mesmo?
2: É isso.
1: E eu queria que você falasse rapidamente, 100 anos do grande liberal de Castro, não é? Que é um ícone, né? Eu conversava muito com o Romeu Duarte, você citou aí, e o liberal é realmente essa figura icônica para a arquitetura, como, por exemplo, o jornalismo é a nossa Dízia querida, maravilhosa, tantos jornalistas icônicos, né? Aqui do Ceará, a Dízia.
2: É uma geração de cearenses.
1: Eu tive a primazia de começar este programa há 20 anos atrás, entrevistando ela com o programa número 101,
2: tá?
1: O Marco Zero foi com a Dízia. E tem os 105 anos do IAB, né? Instituto.
2: O Massacre pelo IAB, IAB, essa organização profissional de arquitetos, foi das

essa organização, para essa organização existir, nós precisamos de gente que se dedicou ao longo desses tempos, todos esses anos. E eu diria que o professor José Liberal de Castro

0: inovação e vem aqui praticar muito network e gerar muito negócio.
1: E vem conhecer Fortaleza, vem dar um passeio aqui por esta Fortaleza, essa cidade. Jefferson, valeu!
0: Obrigado.
1: Sucesso, eu não tenho nem dúvida. Quer dizer, desejar sucesso é até redundância, mas vai ser um grande sucesso. O Congresso, o 22º e a 8ª Expo Construir. E a gente aprendeu aqui, né, a força desse segmento. 12% do PIB. Impressionante. É muito forte, é importante. Negócio, gera emprego, gera dividendos, movimenta a economia e gera desenvolvimento. Obrigado, Carlito. Valeu, Jefferson. Parabéns a vocês, aos arquitetos, aos construtores, aos engenheiros, aos comerciantes, aos industriais, né, a toda uma cadeia, aos pequenos negócios de bairro, aquelas lojazinhas que existem, que funcionam o mercado também da construção, os pequenos comércios dos bairros, por exemplo, nessa cidade de Fortaleza.
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1: Obrigado por terem vindo. O programa Questão de Ordem fica por aqui.

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2: 10h37.
3: A música Wave foi lançada em 1977 no LP Amoroso de João Gilberto. Posteriormente foi gravada por vários cantores, inclusive pelo autor Antônio Carlos Jobim, carioca, nascido na Tijuca em 25 de janeiro de 1927. Formou com Vinícius de Moraes a mais famosa dupla de compositores a partir de 1956. Ouça na rádio Alesse FM, João Gilberto cantando Wave.

Versus de Paulo Fassani,

0: 87.
1: Na década dos anos 1980, é formada a banda Lobão e os Ronaldos, que se apresenta em Nova York e lança em 1984 Ronaldo Foi Pra Guerra, com sucesso para a canção Me Chama. No ano de 1991, a banda Biquíni Cavadão regrava a música no disco 80. Ouça na rádio Alessia FM Me Chama, com Biquíni Cavadão.

0: pastas de dente, esfoliantes de pele e outros itens de higiene e beleza. Microesferas de plástico são partículas com tamanho inferior a 5 milímetros. Por serem tão pequenas, não são filtradas nos sistemas de tratamento de esgoto e acabam contaminando os oceanos. O autor da proposta é o deputado Mário Heringer, do PDT de Minas Gerais, que é médico.
1: Estima-se que um banho com esfoliante e uso de creme dental, você joga 100 mil partículas num banho. No esgoto, esse esgoto vai para o mar e hoje já se encontrou resíduos de microplásticos em análises patológicas de cérebros humanos, de testículos humanos. Já existe microplástico no corpo humano e com relação à saúde e meio ambiente, não vale a pena perder tempo.
0: O projeto aguarda a definição das comissões do Senado pelas quais vai ser discutido e votado. Da Rádio Senado, Márcio Maturana.
2: 10h53.
3: Chama é o título do terceiro disco da cantora Joana, lançado no ano de 1981. Joana começou a carreira de cantora em festivais do interior do Rio de Janeiro e atuou como backing vocal de conjuntos de bailes e casas noturnas. Em 1979, gravou o primeiro LP, Nascente, ajudada pelo êxito no programa A Grande Chance, de Calouros. Ouça na rádio Alessia FM, Joana cantando Chama, de Aristides Guimarães e Geraldo Amaral.

você vai ouvir agora é uma das faixas do CD de Isabella Taviani, Meu Coração Não Quer Viver Batendo Devagar. Isabella é autora de músicas como Digitais, Luxúria e Diga Sim Pra Mim. O CD reúne 14 faixas, como as canções Presente, Passado,

Chuva está no acústico MTV Kid Abelha, gravado pelo grupo no ano de 2002. O disco foi indicado ao Grammy Latino. A música é de autoria de Leone, Bruno Fortunato e George Israel. Ouça

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3: Parceria entre a Assembleia Legislativa do Estado do Ceará, o Instituto Centro de Ensino Tecnológico e a Digital College assegura 300 vagas para jovens participantes do programa Ceará de Valores ingressarem no Juventude Tech. Os interessados têm até o dia 30 de maio para se inscrever e assegurar uma vaga em um dos cursos gratuitos e 100% online na área de tecnologia. Essa é uma oportunidade para aprender desenvolvimento web full stack, marketing digital e inteligência artificial generativa. De acordo com o secretário executivo do Centro de Estudos e Atividades Estratégicas da Alesse, Paulo Roberto Nunes, os jovens vão ter muitas vantagens em estudar esses temas.
4: Os jovens que fazem o Ceará de Valores e que têm discutido ao longo desses meses aspectos referentes ao mundo do trabalho, à economia da inovação, à responsabilidade social, terão nessa oportunidade complementar a possibilidade de continuar estudando e produzindo com base em outros temas que são absolutamente contemporâneos e vinculados ao uso da tecnologia da informação, como é o caso da inteligência artificial generativa ou inteligência artificial. Então, nós vislumbramos como algo especialmente vantajoso e importante para os nossos participantes do Ceará de Valores essa oportunidade decorrente da parceria com o Juventude Tech da Digital College.
3: E vale o reforço. As inscrições para os participantes do programa Ceará de Valores e ingressarem no Juventude Tech encerram-se no dia 30 de maio. Não perca sua vaga. Robério Lessa, da Alesse FM.
5: 11:07.
2: No ano de 1989, o cantor e compositor João Bosco lançou o disco Bosco, reunindo músicas de sua autoria e dos parceiros Pérez, Sinceridade e Aldir Blanc, Corsário. Foi com Aldir Blanc que João Bosco compôs clássicos atemporais na voz de Elis Regina, como Mestre Sala dos Mares, Dois Pra Lá, Dois Pra Cá e O Bêbado e a Equilibrista, que se torna um hino informal da anistia política. Ouça João Bosco cantando de sua autoria, Jade.

única sintonia de autoria dos compositores Moraes Moreira, Fred Góes e Zeca Barreto. A canção é uma das faixas do disco Mestiço é Isso, lançado por Moraes Moreira no ano de 1987. O trabalho reúne composições feitas em parceria também com Paulo Leminski, Davi Moraes, Abel Silva e Bel Machado. Ouça Sintonia com Moraes Moreira.

0: 2017.
1: Em 2003, o cantor e compositor Marcos Valle lança o disco Contrastes. Nascido no Rio de Janeiro, estudou piano clássico e teoria musical na infância e mais tarde violão. Começou a frequentar os bares e casas noturnas e em 1961 formou um conjunto com Edu Lobo e Dori Caymmi, que chegou a se apresentar algumas vezes. O seu irmão Paulo Sérgio Valle compôs músicas de sucesso. Ouça com Marcos Valle a música Parabéns.

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3: Acupuntura, fitoterapia, yoga, reiki e meditação são algumas das práticas integrativas e complementares oferecidas gratuitamente pelo Sistema Único de Saúde. São abordagens voltadas à prevenção e promoção da saúde integral do paciente. O projeto aprovado na Comissão de Assuntos Sociais cria o selo Amigo das Práticas Integrativas e Complementares em Saúde para reconhecer e certificar profissionais e empresas que ajudam o SUS a ampliar a oferta dessas atividades. Para fazer jus ao selo, é preciso comprovar um mínimo de 2 anos de experiência, oferecer pelo menos 4 horas semanais de atendimento gratuito à população, cumprir as normas sanitárias exigidas em espaços terapêuticos e deixar claro a todos os usuários que as práticas integrativas não substituem os tratamentos convencionais. A certificação terá validade de 4 anos, podendo ser renovada mediante comprovação de avaliação positiva dos pacientes. A relatora do projeto é a senadora Tereza Leitão, do PT de Pernambuco. Para ela, a proposta está em harmonia com recente legislação federal sobre o assunto.
4: Recentemente, o Ministério da Saúde realizou um seminário em Salvador sobre práticas integrativas, e de onde foi também aprovado um decreto que vai regulamentar melhor ainda a existência dessas práticas nos municípios e nos estados dentro da rede SUS. Esse projeto do senador Rogério Carvalho está bastante integrado, né, a essa decisão.
3: Até 2023, mais de 4.800 municípios brasileiros ofertavam algum tipo de prática integrativa no SUS, de acordo com o Ministério da Saúde. Antes de seguir para a análise da Câmara dos Deputados, o projeto que institui o selo Amigo das Práticas Integrativas e Complementares em Saúde, de autoria do senador Rogério Carvalho, do PT de Sergipe, precisará passar por uma nova votação na Comissão de Assuntos Sociais, o chamado Turno Suplementar. Da Rádio Senado, Marcela Diniz.
5: 11:26.
6: O cantor e compositor baiano Caetano Veloso é o autor da música Coração Vagabundo. A canção é uma das faixas do 5º disco da cantora Leila Pinheiro, intitulado Outras Caras, lançado em 1991. Leila iniciou carreira na década dos anos 1980, depois de abandonar, no segundo ano, o curso de medicina. Ouça na sua Alesc FM, Leila Pinheiro cantando Coração Vagabundo.

faixas do disco Minhas Histórias, uma das coletâneas gravadas pela dupla depois de 8 anos de separação. No Carnaval Carioca de 2002, Cleiton e Cledir foram homenageados pela escola de samba Caprichosos de Pilares, que desfilou um enredo inspirado na canção Deu Pra Ti. Ouça na sua Alesse FM. Viva com Cleiton.

cantora e compositora Marina Lima teve seu primeiro registro como compositora em 1977, quando Gal Costa gravou sua canção Meu Doce Amor no disco Caras e Bocas. Em 1984, Marina compõe com o irmão Antônio Cícero a música Fugaz, faixa título do disco que também traz Mesmo Que Seja Eu, de Roberto e Erasmo Carlos. Ouça Marina cantando Fugaz.

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5: Assembleia Legislativa do Estado do Ceará aprova a criação de cotas raciais para concursos públicos da Casa. A medida reserva 30% das vagas para candidatos pretos e pardos, indígenas e quilombolas. O projeto foi aprovado com 34 votos favoráveis e 2 contrários. A nova regra deve valer já no próximo concurso da Alesse, com oferta de 200 vagas imediatas e 400 para cadastro de reserva. O primeiro secretário da mesa diretora, deputado de Assis Diniz, ressalta que a aprovação desta matéria cumpre o princípio da igualdade para todos.
6: Ao longo dos séculos, as populações originárias tiveram cesseado liberdades, direitos e conquista, e não tiveram a oportunidade de ter o avanço da ciência, da inovação e da tecnologia para o seu desenvolvimento. Ao olhar e perceber essa defasagem, é fundamental que a casa esteja adequada, coadunando a realidade que nós vamos estar de um concurso ao que é feito hoje dentro das universidades, o que é feito hoje em todos os concursos públicos. Então, nós estamos adequando e garantindo e dando proteção e dando a defesa para que a gente tenha a isonomia de fato, porque o que é o princípio isonômico? É tratar igualmente os iguais e desigualmente os desiguais, é o princípio da igualdade e é isso que nós vamos fazer. Nós não podemos dizer que quem não teve a oportunidade de uma escola de qualidade, quem foi legado historicamente direito, possa conviver num processo de disputa com aqueles que têm todos os direitos ao longo de toda a sua existência, que viveu e recebeu as conquistas que coletivamente foi produzido pela humanidade, mas que foi apropriado por parcelas da população.
5: Os candidatos deverão fazer autodeclaração no ato da inscrição, seguindo critérios do Instituto Brasileiro de Geografia e Estatística, o IBGE. Também haverá comissão de verificação. O Instituto de Desenvolvimento Educacional, Cultural e Assistencial Nacional, o IDECAN, será a banca organizadora do concurso, que será realizado ainda neste ano. Magnólia Paiva, da Alesse.
0: 11h43.
5: Natural do Rio de Janeiro, a cantora e compositora Lana Rodrigues lançou em 2017 seu primeiro disco, Marcas do Passado, com 13 faixas autorais. Lana Rodrigues tem parcerias com Jerry Adriani, Beto Galvão e Gabriel Satter. Você ouve na 96,7, outra vez com Lana Rodrigues, dela e Beto Galvão.

Em 2014, a banda mineira de pop e reggae Lagum lançou seu primeiro disco, Seja o que eu quiser, em 2016, pela Sony Music. Em 2020, o quinteto foi vencedor do prêmio Multishow de Música Brasileira na categoria Melhor Grupo do Ano de 2020, ano de lançamento do álbum Lagum Mais Tocadas. Na Alessia FM, você ouve Samba, de Francisco Jardim, Glauco Borges, Otávio Cardoso, Pedro Calais e Tio Wilson, com a banda

Gisele surgiu em Brasília em 1981, quando participou de um espetáculo de Oswaldo Montenegro. Cantou ópera e tocou surdo em um grupo de samba e trabalhou na noite, cantando e tocando em bares de Brasília. Em 1990, lançou o primeiro LP, Cássia Eller, cujo maior sucesso foi, por enquanto, de Renato.

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1: Já aprovado pela Câmara dos Deputados, o projeto prevê o uso de recursos do Fundo Social do Pré-Sal para renegociar.

0: prejuízos nas safras em razão do clima, caso de enchentes, geadas e secas. O objetivo final é garantir juros baixos e prazo de 10 anos para quem comprovadamente perdeu mais de 30% da produção. O limite da ajuda aos produtores será de 30 bilhões de reais, como explicou o relator, senador Renan Calheiros, do MDB de Alagoas.
1: Com tetos de 10 milhões por beneficiário e de 50 milhões por associação ou cooperativa, com prazo de 10 anos, com 3 anos de carência e taxa de juros de 3,5% ao ano para o Programa Nacional de Fortalecimento da Agricultura Familiar, 5,5% ao ano para o Programa Nacional de Apoio ao Médio Produtor Rural e 7,5% ao ano para os demais produtores.
0: A proposta também suspende cobranças e execuções das dívidas enquanto durar o prazo de contratação. O senador Wilder Moraes, do PL de Goiás, lembrou que essa ajuda não é um privilégio para o agronegócio.
2: O agro não pede privilégio, pede apenas condição para continuar produzindo, com crédito que chegue na ponta, que energia suporte o crescimento, que a logística eficiente e segura para que o trabalho para gerar uma riqueza para o nosso Brasil.
0: Uma emenda do senador Irajá, do PSD do Tocantins, tentou incluir o uso de atestados digitais baseados em satélites para provar perdas nas lavouras de maneira mais justa e objetiva. Porém, o relator rejeitou essa mudança. Renan Calheiros explicou que incluiu parte das ideias em outros pontos do texto. Um pedido de vista adiou a votação da proposta para a próxima terça-feira, dia 19, data em que também deve acontecer a votação no plenário do Senado. Da Rádio Senado, Maurício De Sante.
3: 11h56.
4: Ela Só Pensa em Beijar, de Leozinho, foi regravada pelo cantor Celso Fonseca em 2007. É uma das faixas do disco Feriado, que reúne composições suas com o parceiro Ronaldo Bastos, canções de Tom Jobim, Caetano Veloso e Elmir Deodato. Ouça na rádio Alessia FM, Celso Fonseca cantando Ela Só Pensa em Beijar.

Bel Gilberto é filha de João Gilberto e Miúcha. Começou a cantar cedo, participando de coros infantis em discos e musicais como Saltimbancos e Pirlim Pimpim. Seu primeiro disco solo, Tanto Tempo, foi lançado em 2000. Reúne músicas como Samba da Benção, de Baden Powell e Vinícius de Moraes, e músicas de seu tio, Chico Buarque, como Samba e Amor, além de uma versão produzida por João Donato. Ouça Bebel Gilberto cantando Bananeira, de João Donato e Gilberto Gil.

começou sua carreira aos 13 anos por meio do incentivo de seu pai. Seu primeiro passo no caminho da música, ainda adolescente, foi na Orquestra Sinfônica. O sanfoneiro Dominguinhos foi o primeiro a reconhecer seu talento como sanfoneiro. Confira o talento do pernambucano César Tomás, Cezinha, com a música Saudade Já Não Dá, de sua autoria e Fábio Simões.

0: Jovens participantes do programa Ceará de Valores têm até o dia 30 de maio para se inscrever no Juventude Tech, iniciativa que oferece cursos gratuitos e 100% online na área de tecnologia. Com vagas limitadas, a formação busca qualificar os inscritos para o mercado de trabalho em setores de alta demanda profissional. O secretário executivo do Centro de Estudos e Atividades Estratégicas da Alesse, Paulo Roberto Nunes, dá mais detalhes.
1: Essa é uma iniciativa da parceria da Alesse com a Digital College e o Centec, que vai proporcionar a concessão de 300 vagas para cursos de formação em inteligência artificial generativa, em marketing digital e desenvolvimento de ferramentas no ambiente de internet para os jovens participantes do programa Ceará de Valores, que concluam o curso, que apresentem o projeto aplicativo, que tenham frequência mínima nas aulas presenciais e nas aulas à distância e que se submetam também a um pequeno processo seletivo no âmbito da própria Digital College. Serão oferecidas 300 vagas distribuídas entre esses cursos, o prazo de inscrição até 30 de maio, os resultados devem ser divulgados até o dia 8 de junho e as aulas todas online deverão iniciar em 1º de julho.
0: Das 300 vagas ofertadas, 48 são destinadas aos melhores projetos apresentados no Ceará de Valores, a partir da avaliação final realizada ao término do programa. As inscrições para o Juventude Tech podem ser realizadas por meio do site juventudetech.cearadevalores.com.br. Silvio Augusto, da Alesse FM.
2: Meia-noite e 11.
3: A cantora e compositora Maria do Céu Poças, ou simplesmente Céu, é coautora de 12 das 15 faixas do disco homônimo. O álbum traz canções como Vinheta Quebrante, Lenda, Malemolência, Ave Cruz e Concrete Jungle, cover de Bob Marley. Ouça na Alesse FM, Céu cantando Lenda, do ano de 2007.

arranjadora, violonista e percussionista Ana Carolina lançou em 2011 a música Problemas. A música é uma parceria feita com Dudu Falcão e Chiara Tivello. Como a maioria dos artistas brasileiros, Ana Carolina começou cantando nos bares de sua cidade, Juiz de Fora, em Minas, e teve seus primeiros espetáculos produzidos pela atriz e cantora Zezé Mota. Ouça na sua Alessia FM, Ana Carolina cantando Problemas.

disco da banda, que encerrou atividades em 1993, quando o compositor e vocalista Leone partiu para a carreira solo. Leone também foi um dos fundadores do conjunto Kid Abelha e os Abóboras Selvagens. Ouça na rádio Alessia FM a música O Que Eu Sempre Quis, de autoria de Leone com os Heróis da Resistência.

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2: Meia-noite 24.
3: A cantora, compositora, multi-instrumentista e atriz paraibana Lucy Alves, que integrava desde menina grupos regionais, ganhou visibilidade em 2013, ao se classificar em segundo lugar no programa The Voice Brasil, época em que seguiu carreira solo. Lucy Alves lançou em 2020 o single Me Deixa Ser Mulher, dela em parceria com Gabs e Marcel Souza, que você ouve na sua Alegria.

página do Relâmpago Elétrico, de Beto Guedes, é do ano de 1977. A faixa título é de autoria dele com Ronaldo Bastos, que também assina as canções Choveu, Lumiar e Tanto. No álbum, Beto Guedes regravou Maria Solidária, de Milton Nascimento e Fernando Brant. Ouça na sua Alessia FM, Beto Guedes cantando Maria Solidária.

um disco de músicas inéditas. Outros Planos, no qual a banda mostra novas parcerias e músicas como Outono, Canções de Guerra e Constelações, dentre outras composições. A música que você vai ouvir agora, Canções de Guerra, é de autoria de Sérgio Vasconcelos, Cláudio Venturini e Chico Amaral.

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2: A pena para quem maltratar qualquer animal pode aumentar dos atuais 3 meses a 1 ano de detenção, mais multa, para de 2 a 5 anos de reclusão, mais multa. Igual a pena já prevista para maus tratos de cães e gatos. Esse projeto avançou da Comissão de Meio Ambiente para a Comissão de Constituição e Justiça. O texto do senador Confúcio Moura, do MDB de Rondônia, foi aprovado na forma de um substitutivo, incorporando outras 9 proposições sobre o mesmo tema, apresentado pela relatora Leila Barros, do PDT do Distrito Federal.
3: Esses projetos foram apresentados pelas senadoras e senadoras como respostas a 2 eventos de grande comoção nacional. Em agosto de 2025, no município de Bananal, em São Paulo, um indivíduo forçou um cavalo a marchar por longa distância até a exaustão, o que teria causado sua morte. E também temos a morte brutal do cão comunitário Orelha, em janeiro de 2025, em Florianópolis, Santa Catarina, como possível resultado de uma sequência de agressões realizadas por menores de idade.
2: Ainda segundo o projeto, a pena pode ser aumentada em casos que envolvam tortura, abuso sexual ou transmissão das agressões em redes sociais. Da Rádio Senado, Márcio Maturana.
4: Meia-noite e 36.
1: Cazuza lançou em novembro de 1985 seu primeiro disco solo. Foi com este álbum, intitulado Exagerado, que o cantor começou uma série de parcerias, além de manter as de Roberto Frejá e Ezequiel Neves. O destaque é para a faixa título e a balada, codinome Beija-Flor, uma parceria com Ezequiel e Reinaldo Arias. Ou na rádio Alessia FM, Cazuza cantando codinome Beija-Flor ao vivo. Música feita em parceria com Ezequiel Neves e Reinaldo Arias.

compositor pernambucano de São Bento do Una, Alceu Valença, lançou em 1992 o CD Sérgios. O álbum reúne músicas como Touro do Desejo e La Belle de Joux, de sua autoria, e respeita Januário, de Luiz Gonzaga e Humberto Teixeira. Ouça na rádio Alessio FM, Alceu Valença cantando de sua autoria, Sete Desejos.

versão ao vivo, a música ganha ainda mais emoção com uma interpretação intensa e próxima do público, reforçando a autenticidade e a força poética de Chico Chico, que canta Menino Bonito, agora na Alessia FM

0: Direitos do Povo, na forma da lei.
1: A fibromialgia é uma doença reumatológica que acomete 2% da população mundial, com mais frequência em mulheres. Afeta a musculatura e causa dor. A fibromialgia não tem cura, mas não leva à morte. A boa notícia é que o tratamento pode controlar todos os sintomas e restabelecer a qualidade de vida dos pacientes. As dores por todo o corpo estão associadas a sintomas como fadiga, alterações do sono, distúrbios intestinais, depressão e ansiedade. Somente os exames periódicos solicitados pelos médicos podem ajudar na avaliação de possíveis doenças e riscos. Os pacientes acometidos de fibromialgia enfrentam algumas particularidades. Por exemplo, a dor pode variar bastante, pode ser difusa pelo corpo ou mais localizada. Dor mais intensa no final do dia, mas pode incomodar pela manhã também. Dor mais profunda, com a sensação de ser nos ossos ou ao redor das articulações. A sensibilidade da fibromialgia ao toque faz com que muitos pacientes não tolerem ser abraçados. Como médica, a deputada doutora Silvana pensou no Dia Estadual da Conscientização sobre a Fibromialgia, com base no projeto de lei número 673/19, para incentivar a promoção de campanhas e atividades voluntárias associativas que contribuam para alertar a população sobre a importância do diagnóstico precoce da doença.

0: sancionada a Lei Estadual número 17.331/20, publicada no Diário Oficial do dia 6 de novembro de 2020, instituiu no calendário de eventos do Estado do Ceará 12 de maio como Dia Estadual de Conscientização sobre a Fibromialgia, seus sintomas e direitos dos pacientes fibromiálgicos.
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2: Meia-noite e 50.
3: Foi com a música Na Hora do Almoço que Belchior venceu o Festival Universitário e marcou sua estreia com um compacto. Mas foi a inclusão.

depois passa por um outro período de obscuridade até 1994, quando volta à cena com um disco acústico que traz antigos sucessos e novas composições. Ouça Muito Estranho com Dalto.

Popurri de volta pro aconchego de Dominguinhos e Nando Cordel, Gostoso Demais e Tenho Sede de Dominguinhos, foi lançado no ano de 2000. O CD gravado ao vivo no Teatro do Sesc Pompeia, em São Paulo, reúne sucessos do repertório do padrinho Gonzagão e músicas de sua autoria e parceiros. Ouça Dominguinhos cantando de volta pro aconchego, Gostoso Demais e Tenho Sede, na sua Alesse FM.

0: Ceará acelera as obras do Eixão das Águas, que já conta com 60% dos trabalhos concluídos. A duplicação do sistema que liga o Açu de Castanhão à região metropolitana de Fortaleza entra na fase final, com a instalação de novas bombas e inversores de frequência. O investimento foi de R$1,3 bilhão, que faz parte do novo Programa de Aceleração do Crescimento. Além de Fortaleza, cidades como Jaguaribara e Morada Nova também recebem melhorias na infraestrutura hídrica local. Ramon Rodrigues é secretário de Recursos Hídricos do Ceará e ressalta a importância da obra.
1: Isso é muito importante para o Estado, porque vai permitir que a gente tanto atenda a demanda de Fortaleza, principal centro urbano, como também as demandas de produção ao longo do Eixão das Águas. Então, estamos muito satisfeitos com o que vimos e temos a expectativa que até julho a gente tenha água no Currais Velho e até dezembro a gente chega com essa água, com essa obra concluída em Fortaleza.
0: J. Lacerda, da Alesse FM.
2: 1:07.
3: O grupo musical Demônios da Garoa surgiu na década de 1940 em São Paulo. O encontro com o compositor Adoniran Barbosa rendeu ao grupo grandes sucessos como Trem das Onze, Saudosa Maloca, Tiro ao Álvaro e o Samba do Armesto. Em 1994, os Demônios da Garoa entraram para o Guinness Book como o conjunto vocal mais antigo do Brasil em atividade. Ouça na Alesse FM Os Amantes, de Sidney da Conceição, Lourenço e Augusto César, com o grupo Demônios da Garoa.

coletivo começou em 2005 e reúne cantores e compositores de Alagoas e do Rio de Janeiro. O quinteto original foi formado por Adriano Siri, Alvinho Cabral, Alvinho Lancelotti, Daniel Medeiros e Marcos Coruja. O primeiro disco foi lançado em 2007. A faixa Uma Raiz, Uma Flor esteve presente na trilha sonora da novela Caminho das Índias em 2009. Ouça na Alessia FM Fidelidade, de Adriano Siri e Alvinho Lancelotti, com Fino Coletivo, do CD Copacabana, lançado em 2010.

0: 2006.
1: O disco Fé na Festa, de Gilberto Gil, lançado em 2010, faz releitura de quatro sucessos: É Favela, de 1977, Aprendi com o Rei, reverência do compositor João Silva a Luiz Gonzaga, Dança da Moda, parceria de Gonzagão com Zé Dantas e Não Tenho Medo da Vida. Ouça na rádio Alessio FM, Gilberto Gil cantando Aprendi com o Rei.

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2: 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Terça, 8 da noite. 1h21.
3: Papá de Belém iniciou sua carreira em 1973, depois de conhecer o baiano Roberto Santana, produtor do grupo Quinteto Violado e da Poligram. Nesse mesmo ano, estreou como cantora profissional no musical Tem Muita Goma no Meu Tacacá, que satirizou o cenário político da época.

Cansado é o título do sexto LP do cantor e compositor Gonzaguinha, lançado em 1978. O destaque é para a música Petúnia Resedá, que obteve muito êxito na interpretação de Simone. No ano seguinte, encabeça a lista dos maiores arrecadadores de direitos autorais com o LP Gonzaguinha da Vida, realizando show homônimo. O disco contou com a participação de Nana Caymmi na faixa Por Um Segundo. Ouça na rádio Alessia FM, Gonzaguinha cantando de sua autoria, Recado.

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1: Em novembro de 2008, Geraldo Azevedo lança o CD Uma Geraldo Azevedo, volume 1. No álbum, o compositor pernambucano de Petrolina regrava antigos sucessos como Moça Bonita, de Geraldo Vandré, e Capinã, Sabor Colorido, de sua autoria, e Sétimo Céu, dele e do cearense Fausto Nilo. Ouça na rádio Alessia FM, Geraldo Azevedo cantando o Pupurri, Moça Bonita, Sabor Colorido e Sétimo Céu.

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3: O projeto de lei aprovado pelos senadores dá às vítimas de violência doméstica e familiar até um ano para tomar providências legais contra seus agressores. O prazo hoje é de 6 meses, contado do dia em que a mulher tem o conhecimento do autor do crime. O senador Isalci Lucas, do PL do Distrito Federal, defendeu a extensão do prazo.
4: Nos casos de violência doméstica e familiar contra a mulher, a ofendida mora com o agressor, tem laços afetivos com ele e muitas vezes depende economicamente dele. Assim, a vítima necessita de um prazo maior de reflexão para exercer o direito de queixa ou representação, a fim de vencer o medo, a vergonha, o trauma e até mesmo o eventual sentimento que ainda nutre sobre o agressor e reunir as condições para denunciar as agressões sofridas.
3: Em caso de falha do Ministério Público, esse prazo também vai a 1 ano e começaria a contar a partir do término do período reservado à promotoria para o oferecimento da denúncia à Justiça. A proposta, que já passou pela Câmara dos Deputados e nas Comissões de Direitos Humanos e Segurança Pública do Senado, seguiu com pedido de urgência para a votação no plenário. Se aprovada, vai à sanção presidencial. Da Rádio Senado, Bruno Lourenço.
5: 1:39.
6: No ano de 1994, o cantor e compositor Guilherme Arantes lançou o disco Clássicos, que reúne músicas de compositores estrangeiros, a exemplo de Paul Simon, Stevie Wonder, Joni Rivers, Carole King e Gord, Bill e Cobb, autores da música Traces. A versão em português Trilhas é o que você ouve agora na sua rádio Alesc FM com Guilherme Arantes.

2006 pelo cantor e compositor Ivan Lins. O CD, com 13 canções inéditas, é fruto de parcerias com Aldir Blanc, Abel Silva, Dona Ivone Lara e Lenine. Neste trabalho, Ivan Lins apresenta a música Renata Maria, sua primeira parceria com Chico Buarque. Na sua 96,7, ouça A Gente Merece Ser Feliz, de Ivan Lins e Paulo César Ribeiro.

0: Emílio Santiago volta à programação da Rádio Alesse FM, cantando as músicas Com a Perna no Mundo e O Que É o Que É, de autoria de Gonzaguinha. Na primeira canção, Gonzaguinha cita Leopoldina de Castro, a Dina, sua mãe adotiva. A segunda música, lançada em 1982, é o maior sucesso de Gonzaguinha. Ouça Com a Perna no Mundo e O Que É o Que É, com Emílio Santiago.
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0: 58.
1: A cantora, compositora e dançarina carioca Anitta lançou em 2019 o primeiro álbum audiovisual da carreira, intitulado Kisses, seu primeiro trabalho trilingue em português, inglês e espanhol. Com 10 músicas e 10 clipes, o disco atingiu a 4ª posição nos Estados Unidos nas paradas musicais da Billboard. Em Kisses, Anitta canta ao lado do baiano Caetano Veloso, Você Mentiu, de sua autoria, que você ouve agora na Alessia.

definitivamente tem excelentes músicos e compositores. João Bosco está nessa relação. Foi parceiro de Vinícius, de Aldir Blanc e foi cantado por Elis Regina. Ouça na sua Alessio FM, um dos sucessos de João Bosco, de Quina pra Lua, gravado.

grupo Shima Roots começou no ano 2000. A banda é formada pelos gaúchos Rafa Machado, Tati Portela, Diego Dutra, Sander Frois, Nê, Vinícius Marques, Emerson Alemão e Rodrigo Maciel. Em 2002, é lançado o primeiro CD com o nome da banda. Em 2010, lançou o CD Só Pra Brilhar, com destaque para a música Do Lado de Cá, que você ouve agora na sua Alessia.

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3: 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Começa a tramitar na Assembleia Legislativa do Ceará o projeto de lei de diretrizes orçamentárias do governo do Estado. A matéria define as metas e prioridades da administração pública para a elaboração e execução dos orçamentos referentes ao exercício de 2027. O diretor do Departamento Legislativo, Carlos Alberto Aragão, explica como será a tramitação da LDO.
4: A LDO foi lida no expediente da sessão, ela é encaminhada à Comissão de Orçamento, Finanças e Tributação e o presidente ele vai fixar um prazo para que haja apresentação de emendas. Após a apresentação do prazo de emendas, o relator vai ser também designado pelo presidente, terá um prazo para que relate a matéria, receba as emendas, sendo favoráveis ou contrárias, e após isso a matéria é submetida ao plenário da Comissão de Orçamento e Tributação e a matéria fica apta para a votação no plenário. Este período legislativo ele finda no dia 17 de julho e a Assembleia Legislativa só vai entrar de recesso nesse primeiro período com a votação da LDO, que precisa de um quórum de maioria absoluta, ou seja, 24 deputados, para sua aprovação. Vamos aguardar que o presidente possa designar o relator, fixe o prazo, é porque nós temos um prazo bem elastecido para que haja todos esses procedimentos. E após isso, vota-se em plenário e depois o retorno da casa somente em 1º de agosto.
3: Também está em tramitação na Alesse a PEC, que trata sobre a prorrogação das contratações temporárias de profissionais do sistema socioeducativo do Estado. O deputado Renato Roseno é favorável ao projeto de autoria do governo do Estado.
5: O concurso está em processo, houve agora a convocação pela primeira vez das equipes técnicas, pedagogos, psicólogos e assistentes sociais. Eu acompanho esse tema há muitos anos, nós lutamos muito para ver um órgão autônomo que foi acesso. Teve duas ou três emendas minhas para ver esse concurso, houve o concurso e estamos agora lutando para que haja a convocação dos socioeducadores. Enquanto não houver a convocação, tem que fazer a prorrogação. Se não houver a prorrogação, os contratos vão terminar, a convocação ainda não foi feita, a convocação tem que ser feita de maneira, obviamente, acelerada, mas de maneira correta, com a formação necessária. É um cargo de muita complexidade, por isso mesmo é necessário haver a convocação, a formação e a nomeação em posse e exercício desses servidores.
3: Kézia Diniz, da Alesse FM.
0: 2:10.
3: O cantor e compositor carioca Luiz Melodia lança em 1976 o seu segundo disco, Maravilhas Contemporâneas. O artista é filho do sambista Oswaldo Melodia, de quem herdou o nome artístico. Cresceu no bairro do Estácio, no Rio, ouvindo Ismael Silva, Noel Rosa, Geraldo Pereira, Jorge Ben e Jovem Guarda. Ouça na Alesse FM Luiz Melodia cantando Juventude Transviada, de sua autoria e que faz parte do segundo LP.

compositores e instrumentistas Marcos Valle e Joyce gravaram juntos a música Valeu, de autoria dele e Paulo Sérgio Valle. O registro se encontra no disco Contracts, lançado pela gravadora inglesa Far Out Records em 2003. O álbum traz influências de samba, bossa nova, frevo, jazz e funk, sem deixar de lado os elementos de música eletrônica que, desde o início dos anos 1990, caracterizam a música de Marcos Valle. Ouça na sua Alessia FM, Marcos Valle e Joyce cantando Valeu.

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3: 2h26.
4: O grupo Tribalistas é um projeto musical lançado em CD e DVD em 2002, reunindo os compositores, cantores e instrumentistas Arnaldo Antunes, Carlinhos Brau e Marisa Monte. O trio ganhou vários prêmios, entre eles o Prêmio Multishow de Música Brasileira e o Grammy Latino como melhor álbum pop brasileiro contemporâneo. Em 2017, anunciou o retorno e lançou um novo disco, quebrando um jejum de 15 anos. Na Alessia FM, você ouve Tribalistas cantando É Você.

cantar aos 8 anos de idade, quando lançou um compacto ao lado de Miele. Ainda durante a infância, integrou coros

0: 2005.
1: Alfa 3, grupo formado em 2005 na cidade de Marília, interior de São Paulo, foi formado pelos músicos Eric Rick, Glauco Júnior e Edu Caetano. O primeiro CD intitulado Desencontro foi lançado em 2007. Emplacou na internet e nas rádios de todo o país em 2008 com o hit Encontrar o Amor. Ouça Final Feliz, de autoria do grupo.

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2: O Brasil tem cerca de 14 milhões de pessoas com deficiência, de acordo com o censo de 2022. Os tipos e graus são os mais diversos. Alguns cidadãos com deficiência precisam de medicamentos chamados imunobiológicos, medicamentos modernos produzidos a partir de células vivas. A Comissão de Direitos Humanos aprovou um projeto do ex-deputado federal Eduardo Barbosa, já falecido, que garante que as pessoas com deficiência recebam esses medicamentos em casa ou na unidade de saúde mais próxima da residência. A relatora do projeto, senadora Mara Gabrilli, do PSD de São Paulo, ressaltou que essas possibilidades aumentam a chance de sucesso nos tratamentos.
3: A título de exemplo, em 2023, o Distrito Federal lançou o programa Vacina em Casa, que se mostrou capaz de atingir setores da população que antes não se beneficiavam. Foi observado um grande aumento no número de pessoas com deficiência vacinadas, que antes estavam excluídas dessa relevante política pública por falta de acessibilidade.
2: Mara Gabrilli destacou que a proposta está em debate no Congresso Nacional desde 2009. Senadores da Comissão de Direitos Humanos aprovaram um pedido para que a proposta já seja analisada com urgência pelo plenário do Senado. Da Rádio Senado, Rodrigo Rezende.
4: 2h41.
1: Dudu Falcão e Danilo Caymmi são os autores da música O Bem e o Mal, lançado em 1991 por Emílio Santiago, no disco Aquarela Brasileira. No ano seguinte, Danilo Caymmi

gravava a composição em disco homônimo. Danilo é filho de Dorival e Estela, irmão de Dori e Nana. Começou a aprender flauta e violão na adolescência. Nos anos 1960, começou a atuar como flautista e compositor e obteve o terceiro lugar no Festival Internacional da Canção da TV Globo de 1968, com Andança, parceria com Edmundo Souto e Paulinho Tapajós. Ouça Danilo Caymmi cantando O Bem e o Mal.

debutou nos anos 1990 com a banda Doutor Jeca, formada por ele e pelo seu parceiro Beto Richieri. A banda, surgida em 1993, tinha como proposta a mistura rock com música caipira e se destacou pela sua originalidade. Ouça Tuia

Nos anos 1980, o cantor e compositor Luciano Robô fazia parte do grupo musical Nova Safra, que contava com as participações de Eudes Fraga e Pantico Rocha. Com o final do grupo, Luciano fez licenciatura em música na UES e participou de diversos projetos e festivais de música. O primeiro CD foi lançado em 2005. Ouça na rádio Alesse FM, Luciano Robô cantando Fora de Lugar, de sua autoria com parceiro Mário Mesquita.

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1: 2h53.
2: O cantor e compositor goiano Orlando Moraes é um dos fundadores da banda Cavalo de Troia, que se apresentou durante 2 anos com shows no eixo Rio, São Paulo e Goiânia. O primeiro disco veio em 1990 e ganhou o prêmio Sharp na categoria Pop Rock com a música Portuga, parceria com Cazuza. Em 2001, lança a música que você vai ouvir agora, Na Paz, de sua autoria.

Fonseca e Ronaldo Bastos são autores da música Samba é Tudo, uma das faixas do disco Morena Bossa Nova, da cantora Clara Moreno, lançado em 2004. Clara Moreno é filha dos cantores e compositores Joyce e Nelson Ângelo. Iniciou na carreira musical ainda menina, participando de diversos coros e gravações infantis. Ouça na Alessia FM Samba é Tudo com Clara Moreno.

compositor e instrumentista Nando Reis lançou em 2004 o disco MTV ao vivo, Nando Reis e os Infernais. O álbum reúne 18 músicas, dentre elas a Letra A, Por Onde Andei, O Segundo Sol, Luz dos Olhos, No Recreio, Quase que 18, Do Seu Lado e Relicário, todas de sua autoria. Ouça na rádio Alessia FM, Nando Reis cantando Do Seu Lado.

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3: Parceria entre a Assembleia Legislativa do Estado do Ceará, o Instituto Centro de Ensino Tecnológico e a Digital College assegura 300 vagas para jovens participantes do programa Ceará de Valores ingressarem no Juventude Tech. Os interessados têm até o dia 30 de maio para se inscrever e assegurar uma vaga em um dos cursos gratuitos e 100% online na área de tecnologia. Essa é uma oportunidade para aprender desenvolvimento web full stack, marketing digital e inteligência artificial generativa. De acordo com o secretário executivo do Centro de Estudos e Atividades Estratégicas da AALES, Paulo Roberto Nunes, os jovens vão ter muitas vantagens em estudar esses temas.
4: Os jovens que fazem o Ceará de Valores e que têm discutido ao longo desses meses aspectos referentes ao mundo do trabalho, à economia da inovação, à responsabilidade social, terão nessa oportunidade complementar a possibilidade de continuar estudando e produzindo com base em outros temas que são absolutamente contemporâneos e vinculados ao uso da tecnologia da informação, como é o caso da inteligência artificial generativa ou inteligência artificial. Então, nós vislumbramos como algo especialmente vantajoso e importante para os nossos participantes do Ceará de Valores essa oportunidade decorrente da parceria com o Juventude Tech da Digital College.
3: E vale o reforço. As inscrições para os participantes do programa Ceará de Valores e ingressarem no Juventude Tech encerram-se no dia 30 de maio. Não perca sua vaga. Robério Lessa, da Alerce FM.
5: 3 e 9.
2: O instrumentista, compositor e cantor Marcelo Genesi lançou em 2010 o CD Feito para Acabar. No disco, ele divide os vocais com a cantora Laura Lapieri. O álbum, lançado pela Som Livre, é considerado um dos melhores discos de 2010, segundo veículos como a revista Rolling Stone. Ouça Marcelo Genesi e Laura Lapieri cantando Pra Sonhar.

Diria Blavatsky é o título do CD do cantor e compositor Jorge Vecilo, lançado em 2011. O primeiro disco, Encontro das Águas, foi gravado em 1993. 4 anos depois, o cantor carioca foi indicado para o Prêmio Sharp na categoria Melhor Cantor Pop. Ouça Jorge Vecilo cantando de sua autoria, Acendeu, música do disco Como Diria Blavatsky.

1993, o grupo Kid Abelha lançou o álbum Ye Ye Ye, com músicas autorais. A única exceção é para a música Smoke on the Water, Fumaça na Água, da banda britânica de rock Deep Purple. Foi lançada pela primeira vez no seu álbum Machine Head, de 1972. Ouça na sua Alessia FM, Kid Abelha interpretando Eu Tive um Sonho, de Paula Toller e George Israel.

lançou em 2009 o CD All In On, contendo suas composições Canção de Amor, Ella, On My Way, Forever, Secret e Porto Antônio. Além da faixa título, o álbum também reúne as músicas Sunshine, de Bob Marley, Bim Bom, de João Gilberto e Nossa Senhora, de Carlinhos Brown. Ouça na Alessia FM, Bebel Gilberto cantando.

marca sua estreia no mercado internacional e foi gravado no Yamaha Studios, em Los Angeles, Estados Unidos. Lançado em 1982 pela CBS Sony Music, o disco incluiu a canção Sina, na qual o compositor homenageia Caetano Veloso. Ouça na Alessia FM, Djavan cantando de sua autoria, Sina.

banda Biquíni Cavadão surgiu em 1985. O primeiro LP foi eleito um dos melhores discos de rock de 1986, com destaque para as músicas Timidez, Múmias e No Mundo da Lua. Foi a primeira banda a participar do célebre projeto Pixinguinha. O grupo percorreu o Brasil de norte a sul em turnê, enquanto compunha seus novos trabalhos. Ouça na sua Alessia FM, Vento Ventania, com Biquíni Cavadão, do disco Decivilização, lançado em 1991.

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2: O exercício ilegal da medicina veterinária pode passar a figurar no Código Penal. A Comissão de Constituição e Justiça aprovou o projeto que altera a legislação para incluir a profissão no artigo que já pune a atuação ilegal de médicos, dentistas e farmacêuticos. O objetivo é combater a atuação de pessoas sem diploma ou registro que colocam em risco não apenas a vida dos animais, mas a saúde de toda a sociedade. O relator da proposta, senador Sérgio Moro, do PL do Paraná, esclareceu que a nova lei não vai prejudicar outros profissionais que atuam no campo, como agrônomos ou zootecnistas. Ele ressaltou que o foco da punição será para quem atua de forma clandestina.
3: As práticas zootécnicas, por exemplo, não se confundem com as práticas da medicina veterinária. As atribuições das profissões de agronomia, zootecnia, medicina veterinária são bem disciplinadas em lei e, historicamente, operam em estrita cooperação para o avanço do agronegócio brasileiro. Eventuais invasões de área privativa entre esses profissionais diplomados são exceções tratadas de forma corriqueira e eficaz, como diziam os éticos disciplinares, no âmbito do processo administrativo e seus respectivos conselhos. O PL, na verdade, mira o verdadeiro criminoso, o fraudador, o leigo e o clandestino que ameaçam a saúde pública.
2: Com a tipificação do Código Penal, quem for flagrado exercendo a profissão ilegalmente poderá responder criminalmente por essa conduta específica. A proposta seguiu com pedido de urgência para o plenário do Senado e, se aprovada, vai à sanção presidencial. Da Rádio Senado, Bruno Lourenço.
4: 3h39.
5: A cantora e compositora paraibana Elba Ramalho é autora da canção Mulher, lançada em 2005. Nesse ano, enquanto preparava disco produzido por Lenine, lançou o CD gravado ao vivo na temporada de

1980, o disco Baby Consuelo, ao vivo em Montreux pela WEA. O disco reúne os clássicos Brasileirinho, de Pereira Costa e Valdir Azevedo, Se Acaso Você Chegasse, de Felisberto Martins e Lupicínio Rodrigues, e Eu e a Brisa, de Johnny Alf. Ouça na rádio Alessia FM, Baby Brasil cantando Eu e a Brisa.

conheceu o rap quando morou em Los Angeles, nos Estados Unidos. Em 2008, lançou seu primeiro disco, O Que Se Leva da Vida é a Vida Que Se Leva, com produção do DJ Cuca e Rick Bonadio. Ouça na Alessia FM Tudo Passa com Túlio Deck, dele, Di Ferreiro e Rick Bonadio.

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2: 3h53.
3: Baiana de Feira de Santana e criada no Agreste Paraibano, a cantora e compositora Agnes Nunes começou a cantar com apenas 12 anos de idade. E logo o seu canto foi somando fãs nas plataformas digitais. Em 2019, gravou para a trilha sonora do filme Minha Mãe é uma Peça, de Maurício Barros, Mauro Santacília e Roberto.

gravado na Califórnia, nos Estados Unidos, com produção de Mog Canazio e Thiago York. Lançado pela Universal Music em 2018. Ouça na rádio Alance FM, Ai Amor, de Ana Caetano, com Ana Vitória.

Jorge do Peixe, Dengue, Lúcio Maia e Pupilo são os autores da música Um Sonho, faixa do disco Nação Zumbi, lançado em 2002. É o quinto álbum da banda brasileira de Mangue Beat. Nascido no início da década de 1990 no Recife, o grupo originalmente chamava-se Chico Sainz e Nação Zumbi. O líder e vocalista da banda, o cantor e compositor Chico Sainz, fundou junto com a banda Mundo Livre S.A. o movimento Mangue Beat. Ouça na sua Alessio FM, Um Sonho com Nação Zumbi.

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2: 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Comitê de Responsabilidade Social da Alesse, em parceria com a Escola Superior do Parlamento Cearense, realiza na próxima semana o curso Conhecimentos Essenciais para Cuidadores de Crianças Atípicas. A capacitação será ofertada na modalidade presencial com duas turmas disponíveis, no período da manhã e da tarde, com carga horária de 20 horas aula. Serão disponibilizadas 30 vagas destinadas a servidores da casa, familiares e responsáveis por crianças atípicas. A professora Sumara Frota será uma das facilitadoras do curso.
3: O curso para cuidadores de crianças atípicas é fundamental para entender algumas demandas práticas por esses cuidadores. Iremos abordar temáticas sobre a seletividade alimentar, sobre o TARE, que é o transtorno alimentar restritivo evitativo, e alguns fatores sensoriais da criança com TEA. Também iremos abordar sobre a identificação e a gestão da crise da pessoa com TEA. É fundamental também discutir essa temática para que a pessoa tenha conhecimento de como agir nessas situações de crise.
2: A iniciativa proporcionará conhecimentos e habilidades básicas para o cuidado diário de crianças atípicas, contribuindo para a construção de um ambiente mais seguro, acolhedor e estimulante. As inscrições podem ser realizadas até a próxima segunda-feira no site al.ce.gov.br. Magnólia Paiva, da Alesse FM.
4: 4 e 10.
2: Em 1979, a cantora, compositora e pianista carioca Ângela Rorô lançava o seu primeiro disco homônimo, marcado pelos sucessos Amor, Meu Grande Amor, Gota de Sangue e Tola Foi Você, todas de sua autoria. Ouça, na Alesse FM, Ângela Rorô cantando Amor, Meu Grande Amor, dela e Ana Terra.

compositora Ana Carolina lança o CD estampado com músicas de sua autoria e dos parceiros Seu Jorge, Celso Fonseca, Eugênio Dalli e Bebeto Alves. O encarte do disco com grafismos de sua autoria apresentou sua faceta de pintora. Nesse mesmo ano, lançou o DVD estampado, dirigido por Monique Gardenberg. Ouça na Alessia FM, Ana Carolina cantando Pra Rua Me Levar.

0: música Eva, um dos sucessos do grupo Rádio Táxi, é de autoria de Giancarlo Biasi e Humberto Tosi. A versão é de Emi Ficorelli. A maioria dos integrantes do Rádio Táxi era de ex-músicos e apoio de Rita Lee. A banda gravou músicas de Rita Lee e Roberto de Carvalho como Coisas de Casal.
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0: Eva com Rádio Táxi.

0: princípios universais de saúde, de bem-estar. 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
2: 4:22.
3: A cantora e compositora carioca Ana Rato lança em 2015 CD e DVD sobre os seus 10 anos de carreira. Os trabalhos têm a direção de Roberta Sá e inclui canções marcantes de sua trajetória, como Cabra Cega, Penumbra, Serena, Perto, Longe e Seja Lá Como For. Ouça na Alesc FM Nem Sequer Dormir, de autoria de Ana Rato, com ela e Roberta Sá.

70, Mil e Uma Noites de Amor, eternizado por Pepeu Gomes, marcou época com seu ritmo envolvente e clima de romance e fantasia. Em 2019, a cantora Céu resgata esse sucesso no DVD Céu ao Vivo, trazendo uma nova roupagem, mais suave, moderna e intimista. A releitura valoriza a emoção da canção, conectando gerações, mostrando como um grande clássico.

reinventar sem perder a sua essência. E você ouve agora na Alessia FM 96,7 Céu cantando Mil e Uma Noites, de Fausto Nilo, Pepeu Gomes e Baby do Brasil.

Selvagem, que vendeu 750 mil cópias. Do álbum se destacaram as faixas Melô do Marinheiro, de Bi Ribeiro e João Baroni, e Alagados, de Herbert Viana, Bi Ribeiro e João Baroni. O sucesso do disco extrapolou as fronteiras nacionais.

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2: 0,01% da arrecadação de loterias vai ser destinado ao Comitê Brasileiro de Clubes, segundo um projeto aprovado pela Comissão de Esporte do Senado, que segue agora para votação na Comissão de Assuntos Econômicos. Antes, esse percentual das loterias ia para a Federação Nacional dos Clubes Esportivos, que é uma entidade sindical e já tem estrutura financeira própria. O texto já tinha sido aprovado pela Câmara dos Deputados e a relatora na Comissão de Esporte do Senado é a senadora Leila Barros, do PDT do Distrito Federal.
3: A proposta resulta em um

1994, o cantor e compositor João Bosco grava o disco Na Onda Que Balança pela Sony Music nos estúdios do Rio de Janeiro e Los Angeles. O álbum traz parcerias com Abel Silva, Belchior e Cacazo. Nesse ano, viaja em turnê pela Europa, fazendo 31 shows. Indeciso Coração é uma das faixas do disco que você ouve aqui na interpretação de Leila Pinheiro.

2017, Marina Elali lança o seu segundo CD contendo músicas de sua autoria e com parceiros Dudu Falcão, Júnior Mendes, Christian Lindenberg e César Santos. Também no repertório, Eu Vou Seguir, sua versão para hit de Gloria Estefan. Ouça Eu Vou Seguir

músico carioca Vini Versilo começou a tocar violão aos 5 anos de idade e, a partir dos 14, já acompanhava profissionalmente o seu pai, Jorge Versilo. Como compositor, traz uma mistura de rhythm and blues, gênero que combina elementos do blues, soul, funk, hip hop e dance, com a sonoridade do smooth jazz, um jazz mais suave. Ouça na sua rádio 96,7. Somos Nós, com Vini Versilo, de sua autoria.

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1: Usar drogas exageradamente sempre foi uma preocupação humana, ainda que sejam drogas lícitas. As drogas ilícitas, então, vivem no centro dos debates populares, científicos, acadêmicos e jurídicos. Em 2008, a Faculdade de Medicina da Universidade de São Paulo publicou um trabalho sobre o uso de álcool, tabaco e outras drogas entre estudantes universitários brasileiros. As pesquisas demonstraram que a entrada na universidade é um período crítico de vulnerabilidade para o início e a manutenção do uso de álcool e outras drogas. Em 2018, a Faculdade de Medicina da Universidade Estadual do Ceará publicou trabalho sobre a prevalência do consumo de cigarro e álcool entre universitários durante o curso de medicina em Fortaleza. O trabalho concluiu que o consumo de álcool e tabaco aumentou de forma importante durante o curso de medicina. Recomendou a necessidade de intervenções nos hábitos dos acadêmicos com o objetivo de reduzir o consumo exagerado de álcool e a prática do tabagismo entre os estudantes. Entre um estudo e outro, a ex-deputada Miriam Sobreira apresentou o projeto de lei 54/17, que, aprovado, virou a lei número 16.329/17, publicada no Diário Oficial do Estado no dia 19 de setembro de 2017, que instituiu a política de informação e prevenção sobre o uso de álcool e drogas nas faculdades e universidades públicas e privadas do Estado do Ceará. Segundo a lei, a política deve promover ações voltadas para a conscientização dos riscos associados não só ao uso do álcool, mas também ao uso de drogas, como a maconha, êxtase, cocaína, tabaco, inalantes e outras substâncias psicoativas.
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0: 4h53.
4: O cantor e compositor carioca Marcos Valle lança no ano de 1981 nos Estados Unidos o disco Song of the Beatles. No disco, ele faz dueto com a cantora norte-americana Sarah Vaughan com a música Something, de autoria do ex-Beatle George Harrison. Ouça na Alesse FM

Carlos César Pinheiro e Luiz Carlos Máximo se reuniram para homenagear o compositor e cantor Aldir Blanc. A música recebeu o nome de Velho Amigo. Ouça na rádio Alessia FM a cantora carioca Luísa Dionísio cantando Velho Amigo, faixa do disco Devoção, lançado em 2010.

Sérgio Brito, integrante do Titãs, cresceu ouvindo as obras de Beethoven e Chopin, que o pai escutava com frequência. Aos 13 anos, ouviu pela primeira vez o álbum Help, dos Beatles, e passou a se interessar por música. No final do ano de 2020, lançou um novo projeto paralelo à banda. Em um formato compacto contendo lado A e B, foram divulgadas duas canções, Epifania e Tradição. Ouça Epifania com Sérgio Brito, de sua autoria.

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1: Associação dos Servidores da Assembleia Legislativa do Estado do Ceará realiza missa em comemoração ao Dia das Mães. A celebração aconteceu nesta quarta-feira no Auditório Murilo Aguiar, com a presença de parlamentares. O primeiro vice-presidente da mesa diretora da Alesse, deputado Daniel Oliveira, destaca a relevância da celebração no Dia de Nossa Senhora de Fátima.
2: A Salsi sempre fazendo o seu papel, trazendo para perto o servidor, abraçando o servidor. E a gente tem um grande presidente focado nisso. Eu acredito que toda a mesa diretora compreende muito bem toda essa questão. Para todos nós, católicos, é um dia significativo, principalmente falando pessoalmente de mim, que sou devoto de Nossa Senhora de Fátima, e poder ver a própria Salsi, a própria Assembleia, fazendo um ato como esse para recepcionar a todos os servidores num mês tão especial para as mães, para as mulheres. E é sempre importante a gente fortalecer esses laços. São esses laços que norteiam a todos nós e que aproxima cada vez mais legislativos, deputados, os seus servidores a esta casa. E tudo isso que a gente puder fazer para fortalecer esse papel, esse laço, é sempre importante.
1: Deputada Jô Farias também prestigiou a cerimônia.
3: Essa missa, ela é muito importante, não só para as mães, mas para todos nós que fazemos parte dessa casa. A gente está vivendo um período muito importante desse mundo, onde as pessoas falam de muitas coisas. Esse é um mundo de muita violência, de muitas coisas ruins e tristes. Então, a gente precisa muito de oração. E eu acho que alimentar essa fé é alimentar esse amor que a gente precisa trazer para a nossa sociedade. Como essa casa é a casa do povo, e a gente, enquanto deputada estadual, mulher e mãe. Então é muito importante um momento como esse, um momento de fé, de oração, de partilha, de doação. Então quero dizer assim para todas as mães que eu quero desejar tudo de melhor.
1: O presidente da Salsi, Luiz Edson Correia, ressalta a valorização das servidoras mães.
4: A associação sempre faz essas datas comemorativas para integrar os servidores, harmonizar a ambiência interna. Muitas servidoras são mães, mães e avós, graças a Deus. É importante a gente estar nesse momento mostrando que as servidoras, além de ser mãe, que tem esse trabalho, esse papel importantíssimo na formação dos nossos filhos, essas mães são servidoras dedicadas, trabalhadoras, que no dia a dia aqui fazem o nome da Assembleia, sempre colocando no patamar mais alto.
1: Para Janaíne Feitosa, do Centro de Prevenção e Resolução de Conflitos da Alesse, a iniciativa da Salsi valoriza as mães servidoras.
5: A gente que é mãe, a gente tem que ser lembrada todos os dias. E a Salsi nunca esqueceu da gente. A Salsi, todos os anos, eu já estou aqui na casa há 24 anos, e todos os anos a Salsi proporciona isso para as mães, e é muito importante. Porque isso valoriza nós mulheres, nós mães e nós servidoras.
1: Ao final da celebração, aconteceu a tradicional coroação de Nossa Senhora, sorteios de prêmios para as servidoras associadas da Salsi e a distribuição de lembrancinhas para todas as mulheres presentes. Silvio Augusto, da Alesse FM. 5
6: e 9.
7: Verônica Estil Sabino surgiu em 1986 com Demais, feita por Zé Rodrigues e Miguel Paiva. Mais tarde, voltou com a canção Todo Sentimento, de Chico Buarque e Cristóvão Bastos, gravada em 1988. A cantora é filha do escritor Fernando Sabino e ex-integrante do grupo vocal Céu da Boca. Ouça Demais.

lançou na década dos anos 1990 o disco Vou Embolar, com destaque para a faixa Título e Lenha. Sua música deriva de muitos ritmos tradicionais brasileiros: samba, pagode, baião com elementos do rock, pop e música eletrônica. Ouça na rádio Alessia FM, Simone cantando Lenha, faixa do disco Fica Comigo Esta Noite, lançado no ano de 2000.

0: 2017.
1: O grupo Jota Quest lança em 2003 o primeiro CD e DVD ao vivo, gravado na Praça do Papa, em Belo Horizonte. O CD atingiu a vendagem de 100 mil cópias e o DVD chegou à marca de 56 mil cópias. Ouça na sua Alessia FM, As Dores do Mundo, de Hildon com Jota Quest.

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1: 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A proposta de regulamentação da profissão de ortesista e protesista ortopédico, que é quem fabrica órteses e próteses, está em debate no Congresso há 11 anos. A principal controvérsia não se deu sobre o reconhecimento da atividade em si, mas sobre quem poderia prescrever esses aparelhos, se somente médicos ou se também fisioterapeutas e terapeutas ocupacionais. No texto aprovado na Comissão de Assuntos Sociais, as três categorias estão habilitadas a prescrever órteses e próteses. A relatora senadora Mara Gabrilli, do PSD de São Paulo, observa que atualmente a confecção desses aparelhos em impressoras 3D envolve também profissionais da tecnologia da informação. Ela defende a regulamentação da atividade para garantir a qualidade do serviço e a supervisão de quem atua na área de saúde.
2: Muitos pedidos e apelos, sobretudo da Botec, Associação Brasileira de Ortopedia Técnica. Todos aguardam o avanço da regulamentação dessa profissão. Hoje, quando a gente fala de órteses e próteses, a gente está falando de mais profissionais envolvidos, que são aqueles da tecnologia da formação, mas que a voz dos terapeutas e desses profissionais de saúde seja ouvida, porque é quem está no dia a dia com esse paciente.
1: De acordo com o projeto, o curso de nível técnico para a formação de protesistas e ortesistas deverá incluir conhecimentos de anatomia, fisiologia, patologia, biomecânica e psicologia. O projeto de regulamentação da profissão foi apresentado em 2015 pelo então deputado Onyx Lorenzoni, do Rio Grande do Sul. O texto seguiu com pedido de urgência para votação no plenário. Da Rádio Senado, Marcela Diniz.
0: 5h24.
3: Baiano de Salvador, Alexandre Leão começou sua carreira ainda adolescente. Com apenas 17 anos, teve a primeira canção gravada por Maria Bethânia. Desde então, suas músicas estão presentes em discos de intérpretes como Ivete Sangalo, Família Caymmi, Margareth Menezes e Rosa Passos, com quem dividiu o palco várias vezes. Ouça Alexandre Leão cantando Vumbora Amar, de sua autoria, e Manu Almeida.

começou sua carreira no projeto Nós do Morro. Em 2021, o artista lançou pelo selo Malup Music 7.550 dias ao vivo. Ouça na sua Alessia FM, Thiago Martins cantando Mais Jovem, Mais Bela, Mais Linda, de sua autoria.

Batista Otto nasceu na cidade de Belo Jardim, no Agreste Pernambucano. 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Em Recife, conheceu as duas pontas do movimento Mangue Beat de Chico Science e Fred.

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3: A Ordem dos Advogados do Brasil, Seção Ceará, realiza até o mês de agosto o Circuito de Direito Eleitoral 2026, com foco na capacitação para o ano eleitoral. A iniciativa percorrerá diversas subseções do Ceará através da Escola Superior de Advocacia e da Comissão de Direito Eleitoral da OAB Ceará. A primeira etapa ocorreu em Quixadá. Fernandes Neto, presidente da Comissão de Direito Eleitoral da OAB Ceará, informa que o circuito visa debater temas atuais do direito eleitoral.
4: A nossa participação se dá na apresentação de palestras, apresentação da prática jurídica e da advocacia eleitoral, mas também se dá na formação cidadã e na formação democrática da sociedade em si. Então, a OAB tem reiteradamente feito todo esse circuito desde 2019 e é nosso compromisso como presidente da Comissão de Direito Eleitoral, também compromisso da presidente Cristiane Leitão e do Rafael Cafero Branco, presidente da ESA, continuar com esse comprometimento de aprimoramento da advocacia eleitoral, trazendo as novidades, alterações, as resoluções do TSE sobre cada pleito, o que fará certamente com que muitos advogados sejam habilitados para participar do pleito.
3: O primeiro turno das eleições 2026 está marcado para o dia 4 de outubro. J. Lacerda, da Alesc FM.

1970, Tom Zé lançou seu primeiro disco, Grande Liquidação. A 96,7, ouça Tom Zé cantando Só Solidão, do álbum Estudando Samba, gravado em 1970.

música Tá Faltando um Abraço. É de autoria dos compositores Gilson Mendonça e Marquinhos. É uma das faixas do disco Coração Aceso, o 13º álbum da carreira do cantor e compositor mineiro Vando, lançado em 15 de outubro de 1987 pela gravadora Philips. Vando regravou a canção no álbum Mulheres no ano de 1993. Ouça Tá Faltando um Abraço na Rádio Alance FM com Vando.

0: 7.
1: Alexandre Silva de Assis, o Xande de Pilares, integrou por mais de 20 anos o grupo Revelação, que apresentava pagode de mesa tipicamente carioca. Em 2014, saiu do grupo e passou a integrar o quarteto de intérpretes da Escola de Samba Salgueiro. Aquele ano, lançou

Perseverança, seu primeiro álbum solo pela gravadora Universal Music. O disco reuniu 14 faixas compostas por ele, em parcerias com Serginho Meriti e Arlindo Cruz. Ouça na Alessia FM, Xande de Pilares cantando. Tá escrito. Dele, Carlinhos Madureira e Gilson Pereira.

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1: São diversos os tipos de violência enfrentados por mulheres no Brasil. Violência física, sexual, patrimonial ou financeira. Qualquer que seja a violência sofrida, ela deixa marcas psicológicas na vítima, que muitas vezes necessitam de tratamento profissional. A Comissão de Direitos Humanos aprovou uma proposta que garante a essas mulheres, como dever do Estado, apoio psicológico, principalmente durante possível processo judicial contra o agressor. A relatoria do projeto foi da senadora Tereza Cristina, do PP de Mato Grosso do Sul, que teve seu texto apresentado pelo senador Paulo Paim, do PT do Rio Grande do Sul.
2: Embora a legislação vigente reconheça a existência de danos psicológicos decorrentes da violência doméstica, ainda carece de previsão expressa quanto à obrigatoriedade de oferta de atendimento psicológico estruturado e contínuo.
1: A proposta da senadora Ana Paula Lobato, do PSB do Maranhão, segue para análise da Comissão de Assuntos Sociais. Existem diversas formas para denunciar violência contra as mulheres. Uma delas é o Ligue 180, uma central de atendimento à mulher do governo federal que funciona 24 horas por dia. Da Rádio Senado, Rodrigo Rezende.
3: 5h55.
0: Caetano Veloso é autor da música Baby, que foi lançada pela cantora baiana Gal Costa no ano de 1968. O disco reúne canções variadas, como Sebastiana, de Rosil Cavalcante, Se Você, de Erasmo Carlos e Roberto Carlos, Namorinho de Portão, de Tom Zé e A Coisa Mais Linda Que Existe, de Gilberto Gil e Torquato Neto. A música também fez sucesso na voz de Tim Maia, que você ouve agora na sua Alesse FM.

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A cantora carioca Carol

compositor gaúcho Vitor Clay começou a tocar violão ainda na adolescência e compôs sua primeira canção aos 10 anos de idade. Em 2019, lançou o álbum Microfonado. Vitor Clay conta com as participações especiais de Samuel Rosa e da banda Lagum. Na Alesse FM 96,7, você ouve A Tal Canção pra Lua, de Vitor Clay, com ele e Samuel Rosa.

0: 2016.
1: Dados do Fórum Brasileiro de Segurança Pública revelam que 49% das mulheres com mais de 16 anos enfrentaram algum tipo de assédio em 2025. Este índice representa uma alta em relação aos anos anteriores. A deputada Lia Gomes, membro da Comissão de Direitos Humanos e Cidadania da Alesse, defende uma ampla discussão sobre o tema.
2: A gente precisa falar sobre isso, a gente precisa instrumentalizar as mulheres, dar mais informações e lutar para que as pessoas entendam que o corpo da mulher é dela, que não é público, que não é um objeto que está ali para servir, para ser apalpado, para ser objeto de prazer, de desejo. A gente precisa cada vez mais discutir essas temáticas, levar essa temática para dentro das empresas. Ainda existe muito assédio sexual por parte de patrões. Dentro do serviço público também é uma coisa mais difícil, porque tem pessoas poderosas com influência política. Então é um assunto que precisa sim ser tratado, de infelizmente a gente tem que estar sempre voltando a esse tema.
1: Késia Diniz, da Alesse FM.
3: 6:11.

cantora Elza Soares lançou no ano de 1997 o disco Trajetória, com participação especial de Zeca Pagodinho. O álbum reúne composições de Chico Buarque, Ginga e Aldir Blanc, Noca da Portela, Ney Lopes, João Roberto Kelly, Arlindo Cruz, entre outros. Com esse trabalho, ganhou o prêmio Sharp de melhor cantora de samba. Na 96,7, Alessia FM, ouça Elza Soares cantando Trajetória, de Arlindo Cruz, Franco e Serginho Meriti.

ficou conhecido nacionalmente quando interpretou no cinema o rei do Baião Luiz Gonzaga, no filme Gonzaga, de pai para filho, em 2012. Em 2019, Xambinho lança o disco Acredite, com destaque para a faixa título Acredite, dele e Jonas Alves, e A Minha Fortaleza, uma homenagem à capital do Ceará. Ouça na rádio Alessia FM, cartaz de Francisco Casaverde e Fausto.

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3: Ele já passou dos 60 anos, mas o que não falta é disposição. O aposentado Nelson Takayanagi vai para a Academia da Universidade de Brasília todas as segundas e quartas-feiras pela manhã. O objetivo é manter a qualidade de vida.
4: Com o passar da idade, né? A gente vai tendo uma série de dificuldades locomotoras, psicológicas, físicas, né? E aí, esse tipo de atividade tenta manter a gente ativa e tenta manter a gente sem necessidade de um apoio. Quer dizer, aumenta muito a nossa autonomia.
3: O envelhecimento da população brasileira está no centro de um projeto apresentado no Senado. A proposta prevê incentivo à atuação de médicos especialistas em geriatria na atenção primária do SUS, como nas unidades básicas de saúde e equipes de saúde da família. O texto é de autoria dos senadores Alci Lucas, do PL do Distrito Federal, e altera o Estatuto da Pessoa Idosa. Pelo projeto, a União poderá apoiar estados e municípios na contratação de geriatras, além de incentivar a formação profissional e ações de telesaúde. Para o senador, o país precisa se preparar para o envelhecimento da população.
5: Será que o governo acha que de 60 até os 100 o cara vai ficar assistindo televisão o dia todo em casa? Não vai. Você tem que criar política para o idoso. Nós temos sérios problemas com os idosos hoje. Primeiro, tinha aquele provérbio antigo, né? O pessoal falava assim: uma mãe cuida de 10 filhos, mas 10 filhos muitas vezes não cuida de uma mãe. Então você vê nesses abrigos, né, da terceira idade, pessoas abandonadas pela família. Então, se a gente não criar política pública, a gente vai ter sérios problemas.
3: Segundo Isalci, o aumento da expectativa de vida vem acompanhado de mais casos de doenças crônicas, necessidade de monitoramento contínuo e cuidados especializados. O projeto ainda será analisado pelas comissões do Senado. Com supervisão de Maurício De Sante, da Rádio Senado, Henrique Nascimento.
6: 6h28.
1: A baiana Gal Costa lançou em 2015 o disco Estratosférica, que reuniu em 14 faixas canções de Malu Magalhães, Thalma de Freitas, João Donato, Céu, Lira, Jonas Sá e Tom Zé. O álbum traz também a primeira composição de Caveloso com o pai Caetano, Você Me Deu, e a estreia da parceria entre Milton Nascimento e Criolo em 10 Anjos. 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

0: Milton Nascimento lança em 1982 o LP Ânima, que além da faixa título, uma parceria com Zé Renato, registrou Teia de Renda com Túlio Mourão. O disco reúne parceiros como Tunay, Cláudio Cartier e Paulo César Feital.
1: Ouça na sua Alessia FM,
0: certas canções com Milton Nascimento.

0: 1996.
1: A Música pela Paz foi lançada no ano de 1995 pelo grupo Titãs no álbum Domingo. A composição é assinada por Paulo Miklos, Charles Gavin, Sérgio Brito, Nando Reis e Branco Melo. O disco antecedeu o sucesso de vendas que aconteceu com o CD acústico MTV, reunindo as músicas Go Back, Comida e Família. A banda surgiu na década dos anos 1980 em São Paulo. Ouça Pela Paz.

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5: Parceria entre a Assembleia Legislativa do Estado do Ceará, o Instituto Centro de Ensino Tecnológico e a Digital College assegura 300 vagas para jovens participantes do programa Ceará de Valores ingressarem no Juventude Tech. Os interessados têm até o dia 30 de maio para se inscrever e assegurar uma vaga em um dos cursos gratuitos e 100% online na área de tecnologia. Essa é uma oportunidade para aprender desenvolvimento web full stack, marketing digital e inteligência artificial generativa. De acordo com o secretário executivo do Centro de Estudos e Atividades Estratégicas da ALES, Paulo Roberto Nunes, os jovens vão ter muitas vantagens em estudar esses temas.
6: Os jovens que fazem o Ceará de Valores e que têm discutido ao longo desses meses aspectos referentes ao mundo do trabalho, à economia da inovação, à responsabilidade social, terão nessa oportunidade complementar a possibilidade de continuar estudando e produzindo com base em outros temas que são absolutamente contemporâneos e vinculados ao uso da tecnologia da informação, como é o caso da inteligência artificial generativa ou inteligência artificial. Então, nós vislumbramos como algo especialmente vantajoso e importante para os nossos participantes do Ceará de Valores essa oportunidade decorrente da parceria com o Juventude Tech da Digital College.
5: E vale o reforço. As inscrições para os participantes do programa Ceará de Valores e ingressarem no Juventude Tech encerram-se no dia 30 de maio. Não perca sua vaga. Roberto Lessa, da Alessia FM.

Geraldo Azevedo são autores da música Canta Coração, lançada no ano de 1979. É uma das faixas do disco Ave de Prata, da cantora paraibana Elba Ramalho. A música foi regravada em 1981 pelo pernambucano de Petrolina, Geraldo Azevedo, no disco Inclinações Musicais. Ouça Geraldo Azevedo

Fortaleza, Marcos Dias, com a música Outra Estação, interpretada por Marcos Dias e Isaac Cândido. Ouça Dor para Cantar, com Davi Duarte.

0: 651.
1: A música Pé na Terra é de autoria dos compositores cearenses Estélio Vale e Fausto Nilo. Estélio começou sua carreira na adolescência com a banda Os Diferentes, que tocava The Beatles e Jovem Guarda. Fausto Nilo, cearense de Quixeramobim, tem também como parceiros Raimundo Fagner, Moraes Moreira, Baby Consuelo, Lulu Santos, Rich e Zé Cabaleiro. Ouça Pé na Terra com o também cearense Cirino.

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4: A nadadora Maria Lenk, patrona da natação brasileira, pode entrar para o livro dos heróis e heroínas da pátria. Esse projeto foi aprovado pela Comissão de Esporte do Senado em decisão final e segue para a Câmara dos Deputados. Maria Lenk nadou 11 mundiais no Master e conquistou 54 medalhas, sendo 37 de ouro. Ela foi a primeira atleta sul-americana a disputar uma Olimpíada em 1932 e se dedicou à natação até morrer em 2007, como destacou a autora do projeto, senadora Leila Barros, do PDT do Distrito Federal.
5: Mexeu muito comigo que a Maria Lenk, ela faleceu aos 92 anos, treinando na piscina do Flamengo.
4: O pioneirismo de Maria Lenk foi destacado também pela relatora, a senadora Mara Gabrilli, do PSB de São Paulo.
6: O PL propõe reconhecer, em caráter permanente, uma trajetória marcada por pioneirismo, excelência esportiva, contribuição educacional e abertura de caminhos para a presença feminina brasileira no esporte de alto rendimento.
4: Maria Lenk começou a nadar nos anos 1920, foi a primeira mulher a competir no nado borboleta em uma Olimpíada e ganhou medalhas de ouro até os anos 2000. Na Rádio Senado, Márcio Maturin.
2: 6h58.
3: A música Pequeno Mapa do Tempo é uma das faixas do disco Coração Selvagem, do cantor Belchior. Com o álbum, o compositor cearense repetiu o sucesso do segundo LP, Alucinação, lançado em 1976, que tem como destaque

Borges e Fernando Brant foram fundadores do Clube da Esquina, ao lado de Márcio Borges, Milton Nascimento, Beto Guedes, Ronaldo Bastos, Wagner Diesel, Toninho Horta e Túlio Mourão, entre outros. O nome do grupo nasceu devido ao hábito desses compositores mineiros se reunirem na esquina das ruas Paraisópolis e Divinópolis, no bairro de Santa Teresa, em Belo Horizonte, para trocar ideias musicais. Ouça na rádio Alessia FM, Beto Guedes cantando Paisagem da Janela, de Lô Borges e Fernando Brant.

Rocha Sanfoneiro, do cearense Felipe Cordeiro e de Adelson Viana, é uma das faixas do disco Da Cidade ao Sertão, de Adelson Viana. É o primeiro disco do acordeonista e arranjador lançado em 2009. Ouça a Rocha Sanfoneiro com o cearense Adelson Viana. A Rocha Sanfoneiro.

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3: 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Assembleia Legislativa do Estado do Ceará aprova a criação de cotas raciais para concursos públicos da Casa. A medida reserva 30% das vagas para candidatos pretos e pardos, indígenas e quilombolas. O projeto foi aprovado com 34 votos favoráveis e 2 contrários. A nova regra deve valer já no próximo concurso da Alesse, com oferta de 200 vagas imediatas e 400 para cadastro de reserva. O primeiro secretário da mesa diretora, deputado de Assis Diniz, ressalta que a aprovação desta matéria cumpre o princípio da igualdade para todos.
4: Ao longo dos séculos, as populações originárias tiveram cerceado liberdade.

0: vai perceber essa defasagem, é fundamental que a casa esteja adequada, coadunando a realidade que nós vamos estar de um concurso ao que é feito hoje dentro das universidades, o que é feito hoje em todos os concursos públicos. Então, nós estamos adequando e garantindo e dando proteção e dando a defesa para que a gente tenha isonomia de fato. Porque o que é o princípio isonômico? É tratar igualmente os iguais e desigualmente os desiguais. É o princípio da igualdade. E é isso que nós vamos fazer. Nós não podemos dizer que quem não teve a oportunidade de uma escola de qualidade, quem foi legado historicamente direito, possa conviver num processo de disputa com aqueles que têm todos os direitos ao longo de toda a sua existência, que viveu e recebeu as conquistas que coletivamente foi produzido pela humanidade, mas que foi apropriado por parcelas da população.
1: Os candidatos deverão fazer autodeclaração no ato da inscrição, seguindo critérios do Instituto Brasileiro de Geografia e Estatística, o IBGE. Também haverá comissão de verificação. O Instituto de Desenvolvimento Educacional, Cultural e Assistencial Nacional, o IDECAN, será a banca organizadora do concurso, que será realizado ainda neste ano. Agnônia Paiva, da Alessia.
2: 7:15.
1: Zé Renato, Juca Filho e Cláudio Nucci são os autores da música Toada, lançada no LP Boca Livre em 1979. O grupo foi formado em 1978 por Maurício Maestro, Zé Renato e Cláudio Nucci. Nesse mesmo ano, participou da gravação do disco de Edu Lobo, Camaleão, tendo posteriormente excursionado com Edu pelo projeto Pixinguinha. No ano seguinte, lançou o LP Boca Livre, que vendeu 100 mil cópias. Ouça Toada com Boca Livre.

disco Quem Me Levará Sou Eu. O trabalho tem participação especial de Luiz Gonzaga no shot Quando Chega o Verão, de Dominguinhos e Abel Silva e de Gilberto Gil em Abre a Porta, de sua autoria, em parceria com Dominguinhos. Aqui nós destacamos a faixa título Quem Me Levará Sou Eu, de Manduca e Dominguinhos, que canta para os ouvintes da rádio Alesse FM 96,1.

grega Camila Camila tornou-se, na década dos anos 1980, o hino contra a violência à mulher. A canção faz parte do primeiro disco da banda, Nenhum de Nós, lançado em 1987, e é fruto da parceria dos compositores Ted Correa, Carlos Sten e Sadi Ronick. Ouça na Alessia FM, Nenhum de Nós.

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4: São 7h30. Olá, bom dia. Eu sou Simone Silva.
5: Bom dia, eu sou Magnólia Paiva. Hoje é quinta-feira, 14 de maio.
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4: Mesa diretora da Alesse aprova projeto que cria

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1: Mesa diretora da Assembleia Legislativa aprova projeto de lei que cria novas vagas para o concurso público do Parlamento Estadual para os cargos de analista e técnico legislativo.
2: O projeto segue para a apreciação do plenário.
1: Os novos cargos criados passam a integrar o grupo ocupacional Atividades de Gestão Legislativa na cadeira de Administração Legislativa.
2: O presidente da Alesc, deputado Romeu Aldighieri, destaca o número de vagas do concurso público.
3: A mesa diretora acaba de aprovar a criação das 200 vagas para analista e técnico legislativo em várias áreas de atuação. A você, estudante que tem um nível médio, curso superior, a Assembleia oxigenando a sua capacidade de trabalho, nós estamos aí abrindo o maior concurso público da história. Então estudem, que a primeira oportunidade, a primeira chance está chegando.
1: A Alesc também abriu processos seletivos para preenchimento de vagas imediatas e formação de cadastro de reserva para estagiários, cujo edital foi publicado pelo Diário Oficial da Assembleia Legislativa, como informa o presidente Romeu Aldighieri.
3: Estamos abrindo aí em parcerias até 500 vagas de estagiário, tanto para nível médio, para aquele que está cursando a primeira, segunda, terceira série do ensino médio, como também para ensino superior e até pós-graduação. Estágio de até 4 horas, remunerados, que vai contar também para edificar, para melhorar a sua performance, inclusive na sua faculdade que você está fazendo. Também em várias áreas, se inscreva, vai ter uma prova seletiva. Então, são oportunidades que nós estamos dando aos jovens e àqueles que queiram ingressar na carreira do serviço público. Lembrando também que a Assembleia aprovou a imagem e semelhança do que acontece já no governo federal, até 30% de cotas para negros, pardos, indígenas, verificando aí essa necessidade da gente fazer essas correções históricas. Pela primeira vez também, nós vamos colocar isso nesse concurso da Alesc.
2: As inscrições para os estágios são gratuitas e estão abertas até o dia 24 deste mês, exclusivamente pelo portal da Universidade Patativa do Açari.
1: Os candidatos poderão obter informações por meio do WhatsApp DDD 85-3512, é 88 mesmo, né, Patória? Aquela licitação, né? Da universidade, então é 88-3512-2450.
2: Durante a reunião da mesa diretora, o presidente Romeu Aldighieri comentou a missão institucional do governador Mano de Freitas no Fórum de Nova York, um dos principais encontros de lideranças políticas e empresariais do Ceará.
3: O governador teve muitas reuniões bilaterais importantes, participou, foi um dos três governadores convocados pela LIDE, inclusive muito homenageado, foi o único que recebeu três palmas durante o seu discurso, mostrando os programas, os projetos, as ações do governo do Estado, a liquidez fiscal do Estado, os investimentos públicos e privados que fazem do Ceará crescer mais que o Nordeste do Brasil. Tivemos reuniões bilaterais com a Amazon, que é uma potência mundial, com a TikTok, que já está com a primeira fase, já investiu em apenas 3 meses 190 milhões de reais na construção da primeira fase do data center. Inclusive, o governador deve ter uma reunião com o ministro Guimarães agora e com a TikTok já pensando na segunda fase na próxima terça-feira em Brasília, e também reuniões bilaterais com a Amazon, que já tem um grande centro de distribuição regional aqui e também pode vir fazer novos investimentos, além também com plantas automotivas, com fábricas de carros. Vem muita novidade boa por aí.
1: Ainda nesta edição do Notícias do Ceará, você terá mais informações sobre a agenda oficial do Fórum de Nova York.
2: Plenário 13 de maio completa 49 anos, se consolidando como uma das principais testemunhas da história política do Ceará.
1: Inaugurada em 1977, a edificação acompanhou períodos marcantes da vida democrática brasileira, atravessando o fim da ditadura militar, a redemocratização do país e os debates sociais que moldaram o Estado nas últimas décadas.
2: O deputado Antônio Henrique elogia a história da Assembleia Legislativa e destaca a importância do plenário 13 de maio.
4: É o principal espaço que esta casa tem, que representa e que trabalha em prol do povo cearense. É aqui onde se discute leis, onde se apresenta projetos, a população tem a voz dentro desse plenário, através dos seus representantes, os 46 deputados, eles são a voz do povo cearense aqui nesta casa para que possa repercutir em todos os espaços as obrigações de entregas, de realizações, o Poder Executivo possa ouvir através do Legislativo, que somos nós, que temos esse papel de cobrar, de fiscalizar e de fazer as leis. O povo do Estado de Ceará possa ter a sua qualidade de vida bem, como merece, como deve ser.
1: Para o diretor do Departamento Legislativo, Carlos Alberto Aragão, o espaço concentra alguns dos momentos mais importantes da história política do Ceará.
0: Podemos historiar com relação à Constituinte de 1989, onde houve no Estado a Constituição do Estado decorrente da nossa Constituição Cidadã de 1988, promulgada pelo Ulisses Guimarães. Então a casa vem evoluindo, são momentos que vêm marcando o trabalho da Assembleia Legislativa. Durante esta produção, nós temos N debates, sempre em prol do cidadão cearense. Nenhum governo que chega vai querer algo que seja contrário ao cidadão e à cidadã. Então, existe um momento em que, às vezes, apesar de todo o calor do debate, há o consenso. Então, esse consenso é que é importante para o parlamento, você construir uma democracia com posições contrárias e posições sempre respeitosas no âmbito da democracia do nosso país e do nosso Estado.
2: O plenário 13 de maio enfrentou um dos momentos mais difíceis de sua trajetória. O incêndio ocorrido em 20 de junho de 2024, que destruiu o espaço e atingiu outros setores próximos.
1: Reaberto poucos meses após o sinistro, o plenário 13 de maio retomou as atividades, preservando o simbolismo construído ao longo de 49 anos de debates, votações e momentos marcantes da política cearense.
2: A Associação dos Servidores da Assembleia Legislativa do Estado do Ceará realiza missa em comemoração ao Dia das Mães.
1: A celebração aconteceu nesta quarta no Auditório Murilo Aguiar, com a presença de parlamentares e servidores da casa.
2: O primeiro vice-presidente da mesa diretora, deputado Daniel Oliveira, participou da missa e ressaltou a importância do momento de fé e oração.
5: Ela está sempre fazendo o seu papel, trazendo para perto o servidor, abraçando o servidor. E a gente tem um grande presidente, focado nisso. Eu acredito que toda a mesa diretora compreende muito bem toda essa questão. Falando pessoalmente de mim, que sou devoto de Nossa Senhora de Fátima, e poder ver a própria Salce, a própria Assembleia, fazendo um ato como esse para recepcionar a todos os servidores, para todos nós católicos, é um dia significativo.
1: A deputada Jo Farias também prestigiou a celebração.
6: Essa missa, ela é muito importante, não só para as mães, mas para todos nós que fazemos parte dessa casa. A gente está vivendo um período muito importante desse mundo, onde as pessoas falam de muitas coisas. Esse é um mundo de muita violência, de muitas coisas ruins e tristes. Então, a gente precisa muito de oração. E eu acho que alimentar essa fé é alimentar esse amor que a gente precisa trazer para a nossa sociedade. Como essa casa é a casa do povo, e a gente, enquanto deputada estadual, mulher e mãe. Então é muito importante um momento como esse, um momento de fé, de oração, de partilha, de doação. Então quero dizer assim para todas as mães que eu quero desejar tudo de melhor.
2: Luiz Edson Correia é o presidente da Salce.
7: A associação sempre faz essas datas comemorativas para integrar os servidores, harmonizar a ambiência interna. Muitas servidoras são mães e avós, graças a Deus. É importante a gente estar nesse momento mostrando que as servidoras, além de ser mãe, que desse trabalho, esse papel importantíssimo na formação dos nossos filhos, essas mães são servidoras dedicadas, trabalhadoras, que no dia a dia aqui fazem o nome da Assembleia, sempre colocando no patamar mais alto.
1: Após a missa, aconteceu a tradicional coroação de Nossa Senhora e, em seguida, sorteio de prêmios e distribuição de lembrancinhas para todas as mulheres presentes.
2: O Comitê de Prevenção e Combate à Violência da Alesc realiza neste mês de maio o curso de formação para 360 profissionais da Educação Estadual do Ceará.
1: A iniciativa faz parte da articulação Cuidando em Rede, que aborda o papel da rede extensa na atenção às vítimas de violência armada.
2: A atividade conta com as parcerias da Unipass e da Secretaria da Educação do Estado.
1: E prossegue nesta quinta-feira para um grupo de 60.
8: mesmo atendimento a vítimas de violência armada. Então, o curso ele está dividido em 3 momentos diferentes. O primeiro, há uma explanação sobre os dados sobre violência que faz parte do monitoramento que o comitê realiza. A segunda etapa apresenta aos cursistas os serviços que compõem o que a gente chama de rede especializada de atendimento às vítimas de violência armada. E num terceiro momento, a gente faz um diálogo a partir de estudos de casos que se assemelham aos que são atendidos por esses serviços, para que a gente consiga conversar sobre fluxos de atendimento, construção de protocolos. A ideia é que os profissionais passem a conhecer os serviços da rede especializada, para que eles possam encaminhar casos de adolescentes e de crianças em situações de violência para acolhimento nos espaços devidos para isso.
1: Alessi agradecia professores para atuar no programa Alcance Enem. Silvio Augusto.
9: A Assembleia Legislativa do Estado do Ceará está credenciando professores para atuar no eixo Alcance Enem, iniciativa do programa Alcance, voltada à preparação gratuita de estudantes para o Exame Nacional do Ensino Médio e Vestibulares. Podem participar profissionais com formação superior na área pretendida ou em áreas correlatas, além de experiência mínima de 2 anos em cursos preparatórios para o Enem e vestibulares, turmas da terceira série do ensino médio ou realização de aulões para grandes públicos. O assistente de gestão do Alcance, Jânio Maia, dá mais detalhes.
10: Nós estamos realizando o credenciamento de professores para atuação nas áreas de linguagem, ciências humanas, ciências da natureza e matemática em aulas presenciais aqui no Auditório João Frederico e no Auditório Murilo Aguiar. Também os mais de 60 núcleos municipais existentes. O valor da hora-aula é R$ 375,00, incluindo as atividades pedagógicas previstas no edital. O credenciamento terá vigência de 24 meses. Os profissionais poderão se credenciar a qualquer tempo durante a validade do edital, que compreende 2 anos, no período de 8/5, quando iniciou, até o dia 7 de maio de 2021. Toda a documentação deve ser enviada em arquivo PDF para o e-mail credenciamento.alcance@l.ce.gov.br.
9: O programa Alcance é uma das iniciativas educacionais desenvolvidas pela Alesse, com foco na democratização do acesso ao ensino superior, oferecendo suporte pedagógico gratuito a estudantes que se preparam para o Enem e vestibulares.
1: Daqui a pouco, lançada a Fundação Elmo para fortalecer pesquisa e inovação em saúde respiratória. Prefeitura de Fortaleza recebe comitiva da FIFA para planejamento da Copa do Mundo Feminina de 2027. Agora, 7h45.
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1: O Tribunal Regional Eleitoral está com inscrições abertas para ampliar e renovar o banco de mesários voluntários que atuarão nas eleições gerais de 2026. Todo eleitor com mais de 18 anos pode se inscrever, desde que esteja em situação regular com a Justiça Eleitoral. A coordenadora da Escola Judiciária do TRE Ceará, Roberta Laena, fala dos benefícios para quem atua como mesário.
12: Existem algumas vantagens, 2 folgas por dia de convocação, então treinamento de mesário, 2 folgas, primeiro turno, 2 folgas, se houver segundo turno, mais 2 folgas, então folgas que são negociadas com seus empregadores e empregadoras. Nós temos um vale alimentação no dia, normalmente as faculdades aceitam as horas trabalhadas como atividade complementar, que é um elemento importante aí da grade curricular, e também os concursos públicos nos editais vêm trazendo a previsão de usar essas horas auxiliares trabalhadas como critério de desempate. Então, quem é mesário, mesária passa na frente nesse caso. E alguns municípios têm uns benefícios específicos também para quem trabalha, mas esses são os benefícios mais gerais.
1: Roberta Laena explica como é possível fazer o cadastro para mesário voluntário.
12: Para se inscrever, nós temos no site do TRE do Ceará, você entra, tem eleições, aí lá tem mesário voluntário, convocação eletrônica, tem um link, quero ser mesário, e vai para um necessariamente você vai ser convocado, você está se voluntariando, se colocando à disposição, seu nome vai para uma lista, essa lista chega para a sua zona eleitoral e os chefes de cartório vão estar lá com seus dados e vão lhe convocar ou não, a depender da demanda, da necessidade de cada zona eleitoral.
1: O município de Quixeramobim, no Sertão Central, vai ganhar uma indústria da empresa Magnésio do Nordeste. O investimento está estimado em mais de 200 milhões de reais e, segundo a gestão municipal, a empresa se comprometeu a preencher pelo menos 80% das vagas com trabalhadores locais. Para o secretário de Desenvolvimento Econômico de Quixeramobim, Afrânio Feitosa Carvalho, a iniciativa é um forte impulso para a geração de empregos e o desenvolvimento econômico da região.
13: A empresa vai se instalar numa área doada pelo município de 18 hectares. Será uma área construída de 40 mil metros quadrados de área construída. Vai contemplar, além da indústria, o Parque Fabril. Vai contemplar a área de tecnologia.

0: motocicletas, entendeu? O mercado consumidor final, as montadoras. A expectativa pelo cronograma é que as obras comecem já de imediato, então só as licenças ambientais e licença de construção estejam autorizadas pelos investidores.
1: A experiência bem sucedida do Capacete Elmo durante a pandemia da Covid-19 acaba de ganhar um novo capítulo com a criação da Fundação Elmo para suporte à saúde respiratória.
2: A instituição nasce a partir do legado deixado pelo Capacete, criado no Ceará para auxiliar pacientes com insuficiência respiratória durante a pandemia.
1: O diretor-geral da Fundação, Marcelo Alcântara, idealizador do Capacete Elmo, explica como será a atuação na nova entidade.
3: A Fundação é uma instituição que nasce a partir de iniciativa de 5 pessoas, chamadas 5 fundadores, e tem como missão realizar e apoiar ações em benefício da saúde respiratória por meio de 5 pilares, ou 5 eixos. São eles: pesquisa, inovação, ensino e memória. E ela vem como um legado permanente para a iniciativa original, exitosa e brilhante do nosso Capacete Elmo. A partir dessa inspiração nasceu essa fundação. E nós vamos trabalhar em parceria com a sociedade, com outras instituições de ensino, de pesquisa, de inovação tecnológica e com o setor industrial.
2: Instituto Terra e 10 Homens Brasil realiza em Fortaleza uma ampla mobilização comunitária em defesa dos direitos de crianças e adolescentes.
1: Hoje, a partir das 5h30 da tarde, o Grande Bom Jardim recebe uma caminhada com saída no Centro Cultural do Bairro.
2: E amanhã o evento será às 8h30 com saída do Centro Comunitário Santa Terezinha, no bairro Vicente Pinto.
1: Segundo o articulador do Terra e 10 Homens, José Berto Souza, a mobilização visa fortalecer a prevenção e ampliar o acesso à informação.
4: Sensibilizar e comunicar as crianças e adolescentes, jovens, adultos, as famílias e a comunidade sobre a importância de identificar e prevenir os possíveis casos de violência sexual contra crianças e adolescentes é muito importante para fortalecer o enfrentamento dessa violência dentro desses territórios, assim como também informar os canais de denúncia. É tão importante enquanto ensinar como identificar a violência, é também ensinar como realizar essa denúncia. E através disso, a caminhada e as atividades culturais fortalecem as articulações comunitárias e a construção de uma rede de proteção nos territórios.
2: As atividades acontecem em alusão ao 18 de maio, Dia Nacional de Combate ao Abuso e à Exploração Sexual de Crianças e Adolescentes.
1: Prefeitura de Fortaleza discute com a FIFA ações de planejamento da Copa do Mundo Feminina em 2027. J. Lacerda.
5: A Prefeitura de Fortaleza recebeu, nesta quarta-feira, dia 13, representantes da Federação Internacional de Futebol para uma reunião de planejamento da Copa do Mundo FIFA Feminina 2027. O encontro aconteceu no Paço Municipal com a presença do prefeito em exercício, Léo Couto, e representantes da gestão municipal. Durante a reunião, foram debatidas ações de organização e logística para a realização das partidas na capital. O secretário municipal de Relações Internacionais, Pedro Pimentel, afirmou que a gestão municipal tem mantido diálogo constante com a FIFA e ressaltou o foco no legado social da competição.
6: A gente está trabalhando com uma parceria gigante com o governo do estado, com o pessoal da Arena Castelão, e a gente está querendo promover mais fortemente a Copa do Mundo no próximo ano, principalmente com o amistoso Brasil-Estados Unidos feminino, aqui no dia 9 de junho, e usar isso como impulsionador do evento 2027. A gente vai ter na próxima semana, dia 18, uma visita da Secretaria Executiva da Copa, que faz parte do Ministério do Esporte, e eles estão vindo fazer uma segunda visita para Fortaleza. Vão trazer pessoas, representantes do Ministério do Esporte, Ministério da Polícia Federal, Ministério da Defesa, diversas áreas. Vai ser mais uma conversa, eles vão apresentar todos os andamentos que eles estão dando por parte do Governo Federal, e também vamos ter uma breve apresentação das áreas que estão sendo envolvidas para a Copa do próximo ano.
5: Pedro Pimentel também informou que representantes da Secretaria Extraordinária da Copa do Mundo Feminina, vinculada ao Ministério do Esporte, devem realizar uma nova visita técnica à Fortaleza na próxima semana. O amistoso entre as seleções femininas de Brasil e Estados Unidos também deverá ser confirmado como ação de mobilização para a competição.

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1: Governador Elmano de Freitas retorna ao Ceará após missão oficial em Nova York, nos Estados Unidos, onde se reuniu com representantes da empresa TikTok.
2: O chefe do executivo estadual também participou da 15ª edição do Live Brasil e do Fórum da revista Veja.
1: O Ceará recebe o

0: classifica os atletas para a etapa nacional das Paralimpíadas Escolares 2026.
1: Escola de Saúde Pública do Ceará promove no

e da compreensão de que muitas violências contra as mulheres não deixam marcas visíveis, mas atravessam o corpo, a autoestima, os afetos e a forma de existir no mundo. Por isso, o Mulher Raiz propõe vivências coletivas de cuidado, rodas de conversa, atividades simbólicas, artísticas e terapêuticas inspiradas na metáfora da árvore, raízes, tronco, galhos e frutos. Cada encontro trabalha temas como identidade, memória, relações, limites, corpo, ciclos e silêncios, pertencimento e fortalecimento feminino, criando espaços seguros de acolhimento e partilha. Mais do que um projeto, o Mulher Raiz é um movimento de reconexão, cuidado e resistência dentro da universidade e para

0: presidência o deputado Romeu Aldighieri. Primeiro vice-presidente, deputado Daniel Oliveira. Segunda vice-presidente, deputada Larissa Gaspar. Primeiro secretário, deputado de Assis Diniz. Segundo secretário, deputado Jeová Mota. Terceiro secretário, deputado Felipe Mota. Quarto secretário, deputado João Jaime. Primeira suplente, deputada Luana Régia. Segunda suplente, deputada Emília Pessoa. Terceiro suplente, deputado Davi Duran. Coordenador do Sistema Alesse de Comunicação, jornalista Ilo Santiago Júnior. Gerente-geral da Alesse FM, jornalista Lúcio Filho. Orientadora da Célula de Rádio Jornalismo, jornalista Rosa Amélia Macedo. Orientador de Célula de Programação, radialista Alex Oliveira.
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0: que garantiu o sufrágio feminino. Em 1893, o movimento vitorioso contou com a participação dos sufragistas, homens e mulheres. No Brasil, a luta foi iniciada pela ativista e bióloga Berta Maria Júlia Lutz. O voto passou a ser obrigatório para as mulheres em 1946. Bem antes, a professora Celina Guimarães Viana se alistou e votou em abril de 1928, na cidade de Mossoró, no Rio Grande do Norte. No mesmo ano, na cidade norte rio-grandense de Lages, Alzira Soriano foi eleita prefeita. O mandato, no entanto, só durou 2 anos, interrompido pela Revolução de 1930. Em 1932, o voto feminino foi reconhecido no Brasil. As mulheres votaram e foram votadas pela primeira vez em 1933. A médica paulista Carlota Pereira de Queiroz foi a primeira mulher eleita deputada federal na América Latina e a única mulher eleita para compor a Assembleia Nacional Constituinte de 1934. Em 1936, com 218 votos, Maria de Jesus Melo foi eleita como a primeira vereadora de Fortaleza. Em 1982, Iria de Almeida Ferrer, Ivone Melo, Maria José e Nildes Alencar formaram a maior bancada feminina. Em 1985, a socióloga e professora Maria Luísa Fontinelli foi eleita a primeira prefeita de Fortaleza. Para celebrar as conquistas que romperam as barreiras que impediam o exercício do voto feminino, a ex-deputada estadual Augusta Brito apresentou o projeto de lei número 96/17, aprovado no plenário da Alesse. O PL foi sancionado e publicado no Diário Oficial do dia 18 de setembro de 2017, transformado em lei número 16.342/17. De acordo com a lei, o dia 24 de fevereiro passou a constar no calendário oficial de eventos do Estado como o Dia Estadual da Conquista do Voto Feminino no Ceará, mesmo não sendo a data considerada um feriado civil.
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vamos conversar também. Ela que é coordenadora do departamento.

rede social. Será que só aquele que sofre com ela é que sabe o que ela significa? A desigualdade social é a distância que existe entre pobres e ricos.

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3: 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Alô, Alessi. 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

emissora.

0: entender que é como se fosse um ex.
1: Gente,
0: mas o

depende da hora que você vai acordar antes pra corrida também, né? Se você vai acordar ali faltando uma hora antes da corrida, já pra ir correr, aí tem que ser uma alimentação bem

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0: o Belchior recebe até sábado a Feira da Música em alusão aos 101 anos da Praia de Iracema.
1: Olá, ouvintes da Alessia FM. Aqui quem fala é Felipe Castro, assessor do Centro Cultural Belchior. Entre os dias 13 e 16 de maio, Fortaleza recebe a 21ª edição da Feira da Música 2026, festival que reúne shows, encontros, oficinas e debates voltados ao fortalecimento da cadeia produtiva da música. A programação ocupa diferentes espaços culturais da cidade, entre eles o Centro Cultural Belchior, que integra a agenda especial de celebração dos 9 anos do equipamento e dos 101 anos da Praia de Iracema. As atividades são promovidas pela Prefeitura de Fortaleza por meio da Secretaria Municipal da Cultura, em parceria com o Instituto Cultural Iracema. No CCBEL, a Feira da Música concentra ações voltadas à formação, articulação de rede e circulação artística. A presença da Feira da Música no Centro Cultural Belchior reforça o papel do equipamento como espaço de encontro, formação e fortalecimento da produção musical.

0: programação completa e mais informações podem ser acompanhadas nos perfis Feira da Música CE, Fortaleza dos Encontros e Centro Cultural Belchior.
1: O Centro Cultural Belchior fica na Rua dos Pacajus, 123, no bairro Praia de Iracema. A Pinacoteca do Ceará realiza o ateliê Criança Cria Malungo, Brincadeiras Afro-Indígenas. Bel é o artista responsável pelo ateliê e tem mais detalhes.
2: Olá, ouvintes da Lessa FM. Convido vocês para a oficina Malungo, Brincadeiras Afro-Indígenas, que acontecerá domingo próximo, dia 17 de maio, na Pinacoteca do Ceará, em dois horários. Da manhã, das 10h30 às 11h30, e à tarde, das 15 às 16 horas. A oficina é uma ação educativa e cultural para crianças e adultos vivenciarem brincadeiras populares e ancestrais

0: 2006.
1: O cantor, compositor Fábio Júnior lançou seu primeiro LP em 1979 e se tornou o ídolo das canções pop românticas a partir da segunda metade dos anos 80. 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O disco Vida, lançado em 1988, traz grandes sucessos, como Caça e Caçador, Felicidade e Volta ao Começo. Ouça na Alessia FM com Fábio Júnior.

música O Passageiro é fruto de parceria dos compositores Iggy Pop e Rick Gardner. A versão da letra é de Bozo Barrete e Dinho Ouro Preto, do Capital Inicial, e é uma das faixas do disco homônimo gravado ao vivo e lançado em 1996. Ouça O Passageiro com Capital Inicial, banda criada na década dos anos 1990.

143/2024, autoria do deputado Simão Pedro. 103/2025, autoria do deputado Guilherme Landim. 254/2025, autoria do deputado Lucia Dias.

das unidades de conservação de uso sustentável, a área de proteção ambiental, APA, a área de relevante interesse ecológico, a floresta nacional, reserva extrativista, reserva de fauna, reserva de desenvolvimento sustentável e reserva particular do patrimônio natural. Portanto, essas são as unidades de conservação que compõem o grupo de uso sustentável. Então, a primeira diferenciação é que APA, Área de Proteção Ambiental, segundo a Lei Federal 9.985, do ano 2000, define que a APA, a Área de Proteção Ambiental, está caracterizada como uma unidade de conservação de uso sustentável e não de proteção integral. Então, para começar a separar aqui os conceitos, para não ter dúvida, né? Floresta Nacional também não está como uma unidade de conservação de proteção integral. Floresta Nacional está uma unidade de conservação de uso sustentável, certo? Muito bem. Vamos chegar agora à Chapada do Araripe, né? Vamos chegar à Chapada do Araripe. Na Chapada do Araripe, nós temos unidade de conservação. Uma unidade de conservação é a Floresta Nacional do Araripe, que completou agora, está completando agora, em 2026, 80 anos que ela foi criada por lei. Essa Floresta Nacional do Araripe, ela é uma unidade de conservação, segundo a Lei 9.985 de 2000. Ela é uma unidade de conservação de proteção integral ou de uso sustentável? De uso sustentável. Mas o rigor de preservação, de proteção, é elevadíssimo. Porque só pode utilizar ali para pesquisa, instalar. Agora, saindo um pouco da nomenclatura jurídica, né, e usar a linguagem nossa coloquial, que o nosso povo entende melhor. Ela está praticamente toda preservada. Ótimo! Então, é a FLANA, é a Floresta Nacional do Araripe. Ela está lá, muito preservada. E o ICMBio está lá, né, presente, mantendo, inclusive, essa unidade de conservação de uso sustentável, com fins, inclusive científicos. Muito bem. O que diz o plano de manejo no seu sumário executivo da Floresta Nacional do Araripe? Tá? O que diz o plano de manejo? Lá na página 30, abre aspas, aqui eu vou ler o plano de manejo da Floresta Nacional do Araripe, na página 30, a zona de amortecimento da FLANA Araripe, da Floresta Nacional do Araripe, abrange 38 municípios, dos quais 15 municípios estão localizados no território do estado do Ceará, 12 no estado.

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ele defende um modelo de negócio na Chapada do Araripe que, na nossa avaliação, na minha como representante do povo, mas não só na minha, na avaliação de ambientalistas, de cientistas, de pesquisadores, daqueles que defendem uma outra abordagem para a produção agrícola baseada na agroecologia, nós entendemos que a produção de soja e algodão dentro de uma área de proteção ambiental são incompatíveis. Por que eu estou dizendo isso? Isso não é uma posição ideológica. Essa é uma posição que está calcada, inclusive, em saber científico. Nós não somos negacionistas. Porque, veja, aquilo que pode, inclusive, parecer hoje economicamente interessante, pode se tornar, do ponto de vista ambiental e da saúde pública, aterrador. E isso não é gerar pânico, é a demonstração dos nexos causais entre

questão é o seguinte.

16.821 de 2019, que define os limites intermunicipais destes municípios cearenses. Regime de urgência aprovado em 14 de maio de 2026 e esta presidência designa como relator da

exaustivo e qualificado trabalho do Comitê de Estudos e Limites e Divisas Territoriais da Assembleia Legislativa, deputado Lucinildo. Quero parabenizar a equipe em nome do Mourão e agradecer a colaboração do IPES na pessoa do Dr. Kleiber, porque essa matéria que nós estamos votando agora trata basicamente da regularização, a atualização dos limites entre alguns municípios cearenses, onde na prática as prefeituras já estavam ali oferecendo educação, oferecendo saúde para a população, e do ponto de vista cartográfico, isso não refletia.

nesse estado. A Alessa está com inscrição abertas, por isso que eu falo para os telespectadores aqui e para o sistema de comunicação da Alessa. 500 vagas de estágio remunerada para, contemplando os estudantes de nível superior, graduado, pós-graduado, ensino regular, educação jovens e adultos do EJA e um concurso técnico profissionalizante. Os estagiários terão bolsas que ultrapassam R$ 2.000 para o nível superior, R$ 1.000 para o nível médio. As inscrições são gratuitas, podendo ser feitas entre os dias 12, no caso antes de ontem, até o dia 24 desse mês de maio, às 23h59, exclusivamente pelo portal eletrônico da nossa instituição, da Alessa. Por isso, deixo aqui uma mensagem especial para todos os estudantes, que se prepare-se, acredite no seu potencial, comece a se dedicar, que você pode ser o primeiro passo de uma grande trajetória profissional. E isso me sinto muito orgulhoso que está sendo feito pela instituição Assembleia Legislativa do Estado de Ceará. Muito obrigado, presidente.

senhora presidenta, eu espero que a colega deputada Silvana, nossa querida deputada Silvana, volte a tempo de presenciar esse meu pronunciamento, porque a doutora Silvana sempre nos lembra, deputado Salmito, um ditado popular muito interessante, típico aqui, inclusive do Nordeste, que ela aprendeu com a mãe dela: mar não tem cabelo. Eu acho que o que aconteceu há pouco no pronunciamento de Vossa Excelência, doutora Silvana, foi exatamente isso. Faltou cabelo para você se agarrar, minha querida colega de parlamento. O que Vossa Excelência falou, falou, falou, falou.

seguido deve estar

atenção básica, prejudicando o atendimento à população maracanãense na área da saúde, que já não é boa, ficando pior, sem profissionais para coleta,

aumento que ele usou, ele, na verdade, montou um banco para surrupiar a caixa da Previdência. Da Previdência do Amapá, Previdência do interior de São Paulo.

0: agradecer à deputada Larissa, e, não havendo inscritos, os oradores inscritos do segundo expediente abrem mão, no caso seria a doutora Silvana Guilherme, eu, Guilherme Landim e deputado Salmito, e vamos ao tempo de liderança. Eles se inverteram, né? Com a palavra, o deputado Guilherme Sampaio, por 10 minutos.
1: Senhor presidente, colegas deputados, serei bastante breve, já debatemos muito nessa manhã, mas eu gostaria de registrar aqui o meu reconhecimento e os parabéns à nossa Federação da Agricultura Familiar pela pactuação que fez com o Ministério do Desenvolvimento Agrário para viabilizar, inclusive, a presença no Estado do Ceará da nova ministra do Desenvolvimento Agrário, Fernanda Machiavelli, amanhã na cidade de Mulungu. Nessa ocasião, senhora presidenta, será lançado o primeiro curso de formação de tecnólogos em agroecologia, uma política de capacitação dos nossos trabalhadores rurais, fundamental para garantir a produção no campo com sustentabilidade, para promover saúde, sobretudo dos alimentos que vão para a nossa mesa, produzidos em quase a sua totalidade pela agricultura familiar. Quero fazer um registro da expertise, da liderança, da competência com que essa federação tem sido dirigida pelo companheiro Auri Júnior, que estabeleceu um diálogo, uma parceria da federação com o Ministério do Desenvolvimento Agrário e aqui junto com o governo do Estado do Ceará, com a prefeitura de Mulungu, através do prefeito Lucas, estarão amanhã, sexta-feira, às 17 horas, realizando este evento e, em paralelo, a primeira feira da agricultura familiar, produzida, realizada pela FETRAF, na cidade de Mulungu. Nós sabemos o quanto pesa no maciço do Baturité a produção da agricultura familiar para o desenvolvimento econômico daquela região, que abastece boa parte, inclusive, da produção de hortifruti da Ceasa, aqui em Maracanaú, e por isso essas iniciativas que associam o movimento social, associam as entidades de classe, como é o caso da FETRAF, com o poder público, a Prefeitura de Mulungu, o Governo do Estado e o Ministério do Desenvolvimento Agrário do presidente Lula são fundamentais para que nós possamos evoluir na produção do campo, na produção agroecológica e que terá repercussão numa nutrição cada vez mais saudável da nossa população e na segurança alimentar do nosso povo. Parabéns à FETRAF e ao seu presidente Auri Júnior.

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E digo que aqui eu vi uma tentativa nessa sessão de repetir uma mentira várias vezes para ver se a mentira.

será que o governo Lula não gosta de CPI? Por que será que Lula está caindo vertiginosamente nas pesquisas eleitorais? Eu não gosto de acreditar em pesquisa eleitoral, não.

artista Cláudia Leite, projetos com captação na faixa de 5 a 7 milhões.

0: Soleil, eu não sei nem falar o nome direito, mas é um circo, gente, é espetáculo internacional, é um circo bilionário. Recebeu do seu dinheiro, suado dinheiro do brasileiro, 9 milhões de reais. Aqui eu agradeço o tempo a mais cedido e eu acho que agora eu estou satisfeito, mas vou ficar sentada ali, esperando para rebater. Disse um tique aqui, está ali. Esta voz, agora suave, que eu não quero que eu grite, não quero que eu fale alto, eu vou falar devagar e suar as verdades, porque dói do mesmo jeito.
1: A mesa convida o próximo orador inscrito, o deputado Firmo Camussa, que está na plataforma virtual.
2: Senhora Presidenta, senhores deputados, deputadas, é um prazer mais uma vez usar a tribuna. Eu queria ocupar esse espaço, primeiramente, para destacar um município novo, um município com 43 anos de existência, mas um município que tem os seus avanços sobre todas as áreas. E esses avanços, principalmente nesses últimos 22 anos, quando Roberto Pessoa assume a prefeitura, prefeito por 8 anos, depois tive a oportunidade também, como filho de Maracanaú, como maracanauense, também de dar a minha parcela de contribuição, também de ser prefeito por 8 anos, e o Roberto continua novamente. Mas é um município que nesses anos vem tendo um legado de muitas coisas boas,

seu talento, vem dar a sua contribuição como secretário de saúde em Maracanã. Então, eu desejo boa sorte, sei que ele é um grande técnico, é uma pessoa que tem várias qualidades, que conhece muito bem a saúde pública e que, sem dúvida nenhuma, vai minimizar e vai atender melhor a cada um dos nossos maracanãs. Dizer que nós temos esse trabalho na saúde, o município tem também uma infraestrutura invejável, nós temos uma infraestrutura viária em que é capaz de atender a todo o polo industrial, é capaz de atender as pessoas que residem no Maracanã, como também outras pessoas que passam no Maracanã, as nossas grandes avenidas. Então, essas avenidas também são destaques. Nós temos 7 a 8 grandes avenidas em Maracanã, que aproxima também um tempo entre Maracanã e Fortaleza e outras cidades. Como também na infraestrutura urbana, nós temos grandes praças que concentram a família, que abrigam as crianças. Então, são coisas que se destacam. A educação também é um destaque. Nós temos a educação, que hoje é a quarta melhor educação do país para os municípios com mais de 200 mil habitantes, inclusive

mostra os avanços de nossa gestão. Como também nós somos também um município que já atendemos a meta em educação em tempo integral, já atendemos a meta do ano de 2030, de acordo com o MEC. Então, são ações como essa. Nós temos também 16 prédios nessa última gestão, 16 novos prédios foram adquiridos pelo município. Desses 16 novos prédios, 7 foram escolas particulares que hoje passam a compor o leque das escolas do município de Maracanaú. Então, isso mostra a atenção dada pela gestão. E nós temos também o São João. O São João de Maracanaú, quando a gente fala na cultura, a gente fala na política de editais, a gente fala também no Natal, Natal de Brilho, que é feito em diversas localidades, e fala do nosso São João. O São João tem 21 anos, o São João é um case conhecido e dominado como o melhor São João do planeta, e o São João de Maracanaú hoje se destaca. Essa grife que impulsiona também, que iniciou, é bem verdade que iniciou,

nós temos visita de vários locais. Temos caravana, temos pessoas de outros estados, nós temos o Festival de Quadrilha, o Festival de Quadrilha Municipal, o Festival de Quadrilha Estadual, o Nordestão. Então, todos os anos a gente faz esse trabalho. E a gente queria também dizer que o nosso São João, cada ano, ele é temático, cada ano ele conta uma história. Já contou a história de Luiz Gonzaga, já contou a história do nordestino e agora também vai contar mais uma vez a Copa do nosso país. A gente vai ser retratado no São João de Maracanã. Dizer também que o São João é um movimento que é caro, o São João não é barato, mas o mais importante do São João são os parceiros, são empresas que praticamente pagam esse grande acontecimento. O Ministério da Cultura também é parceiro desse grande acontecimento, porque é o recurso para fazer a cultura. E quando a gente fala de cultura, a gente fala de manifestações artísticas, sociais, e que envolve a linguística, a questão comportamental. A gente fala de valores, mas acima de tudo de resgatar a identidade de um povo. Então, esse grande acontecimento é patrocinado pelos patrocinadores. Tem recurso do município, mas parte do recurso é recurso do Ministério da Cultura, dos investidores. Nós temos várias empresas no Maracanã, até porque nós somos o maior polo industrial do estado do Ceará. Então, as empresas de Maracanã e outras empresas do estado do Ceará também participam, fazem parte desse grande acontecimento, porque

0: emissora do Legislativo Estadual, que tem na presidência o deputado Romeu Aldighieri, primeiro vice-presidente, deputado Daniel Oliveira, segunda vice-presidente, deputada Larissa Gaspar, primeiro secretário, deputado de Assis Diniz, segundo secretário, deputado Jeová Mota, terceiro secretário, deputado Felipe Mota, quarto secretário, deputado João Jaime, primeira suplente, deputada Luana Régia, segunda suplente, deputada Emília Pessoa, terceiro suplente, deputado Davi Duran. Coordenador do Sistema Alesse de Comunicação, jornalista Ilo Santiago Júnior. Gerente-geral da Alesse FM, jornalista Lúcio Filho. Orientadora da Célula de Rádio Jornalismo, jornalista Rosa Amélia Macedo. Orientador de Célula de Programação, radialista Alex Oliveira.
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2: 1:24.
3: Em 2007, Erasmo Carlos lança outro disco em que recebe convidados. Erasmo Carlos Convida, volume 2, apresenta novos encontros musicais, interpretando parcerias dele com Roberto Carlos. Adriana Calcanhoto, Lulu Santos, Simone, Marisa Monte, Milton Nascimento e as bandas Skank e Los Hermanos estão entre os convidados. Ouça Erasmo e Adriana Calcanhoto cantando No Fundo do Meu Coração.

2009, Luísa Posse lança o quinto disco de sua carreira. Bons Ventos Sempre Chegam. É o mais autoral de sua carreira. 6 faixas do CD são de sua autoria. 5 delas em parceria com Dudu Falcão. Também em 2009, Dudu Falcão lançou seu primeiro registro fonográfico como intérprete de sua obra. O repertório, Paciência, Crença e O Silêncio das Estrelas, todas com Lenine. Ouça Tudo Certo com Luísa Posse.

é uma composição do cearense Belchior, lançada em 1976 no álbum Alucinação. A música ganhou enorme força ao longo do tempo por sua mensagem de resiliência e resistência. Após a morte de Belchior em 30 de abril de 2017, a música Sujeito de Sorte passou a ser vista como um hino de resistência e esperança diante das dificuldades da vida. Em 2021, durante a pandemia, foi lançado o projeto Ana Canhas Canta Belchior, que teve grande repercussão e pedidos do público para virar álbum. Na Alesse FM 96,7, você ouve Ana Canhas cantando Sujeito de Sorte, de Belchior.

0: 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A experiência do Fala Fisco. O português é o nono idioma mais falado do planeta e a língua oficial em 9 países, com variações fonéticas regionais que transformam o ato de comunicar em desafio quando o objetivo é tornar a mensagem acessível para um público diverso. Nesta reportagem especial, vamos mostrar como o podcast Fala Fisco, do Sindicato dos Fazendários do Ceará, conseguiu transpor a barreira da linguagem técnica, diversificar temas e estimular os que veem e escutam os episódios a permanecer conectados do início ao fim. Com estreia em março de 2025, o Fala Fisco é exibido no canal do Sintap Ceará no YouTube e realiza debates sobre temas relacionados à gestão fiscal, reforma tributária e valorização dos fazendários, tornando-se uma ferramenta de comunicação estratégica.
1: A partir de agora, você acompanha o Fala Fisco, o podcast do Sindicato dos Fazendários do Ceará, Sintaf, em seu primeiro episódio.
0: A escolha do formato foi ponto importante do projeto para a direção da entidade sindical. Afinal, saber usar as ferramentas disponíveis na comunicação é o primeiro passo para completar a relação entre o sindicato e seus associados. A assessora de comunicação do Sintaf, Patrícia Guabiraba, lembra que a decisão pela plataforma do YouTube reforça o objetivo de aproximar os agentes fiscais e o próprio sindicato da sociedade. Ela fala sobre como tudo teve início.
2: Na área da comunicação, o podcast

0: outros temas ligados ao fisco de uma forma mais descomplicada, porque a gente sabe que são temas áridos.
1: Próximo passo da entidade era ampliar a defesa da garantia dos direitos dos fazendários e da sociedade, como lembra Carlos Brasil, diretor de organização do Sintaf.
2: Sintaf.

fiscal costurada em um só lugar. O podcast, além de unir os assuntos afins ao fisco e trazer a sociedade para dentro da entidade, ajudaria a mostrar a importância do SINTAF e também da Fundação SINTAF, criada há 18 anos, cuja missão é desenvolver ações de cunho técnico, científico, cultural, pesquisa e projetos socioambientais. Nilson Fernandes, diretor de comunicação do SINTAF,

0: lembra que a entidade precisava de um modelo de comunicação que despertasse interesse e fosse diferente diante da diversidade dos conteúdos oferecidos.
1: Na dinâmica de comunicação hoje, onde há uma hiper exposição, uma hiper oferta de vídeos, de comentários, de notícias, se diferenciar é uma necessidade.
0: Nilson Fernandes ressalta ainda que a informalidade é o que prende a atenção do público.
1: O diálogo é necessário, como se fosse um papo entre amigos, sem esquecer que somos cearenses. Essa informalidade, ela facilita a compreensão. O humor também facilita a compreensão. O riso faz com que as pessoas consigam assimilar melhor as coisas. Então, uma linguagem um pouco não tão retilínea, não tão formal, ela favorece a compreensão. E esse é um dos caminhos que a gente tem buscado.
0: Mas tudo tem limite. Nem sempre é possível dar informalidade, revela Nilson.
1: Não é simples, não é fácil, nem todo programa tem a mesma possibilidade, que varia muito de acordo com o entrevistado, mas a gente também se apega muito nessa linguagem mais solta, mais leve. É o nosso condutor, o jornalista Tarcísio Matos, como facilitador desse processo. Podemos sorrir sem perder a seriedade, podemos ser duros sem perder a leveza, mas é isso que é necessário ser feito. Temas difíceis também merecem abordagens mais sutis.
0: E nada adiantaria ter escolhido o formato certo, usar a linguagem informal, se o elo de ligação para levar a mensagem adiante não conseguisse ter domínio dela. O português chega a se transformar no cearês, na voz do apresentador Tarcísio Matos. Radialista, jornalista, redator, cronista, pessoa de múltiplas facetas, traz do rádio e da vida a experiência para contar histórias compreensíveis.
2: A ideia é mostrar que o fisco não se resume a imposto, cobrança, fiscalização, burocracia. Com o passar dos episódios, a linguagem ideal do Fala Fisco foi sendo construída com naturalidade. Técnica quando precisa ser técnica, leve quando se faz necessária a leveza, mas sempre comprometida com o entendimento de quem nos escuta. No Fala Fisco, a gente fala de reforma tributária e fala de chuva, vejam só. Falamos de lei orgânica da administração fazendária, LOAF, e já também trazemos o bom humor cearense ao palco. Trazemos a apreciação, a potência criativa e humana da gente no podcast Fala Fisco. E se falamos de gente, é porque gente é outra alegria.
3: Eu não sabia o que era um assunto sangrar. Todo mundo vai dizer, eu sei o que é, mas a gente, você não sabe, o dia da sangria, o dia que o açude vai sangrar, parece que vai ser parido alguém, e na verdade está sendo parido, o pessoal gritando, lambeu, lá sabia que era o lambeu a lâmina, aí você ia lá, é quase como um nascimento, é um nascimento. Estoura a bolsa do açude,
4: e é dada à luz,
3: e é dada à luz a água, o que é o lambeu? É quando a água passa daquela parede,
4: da lâmina,
3: da vazão.
0: A gente acabou de ouvir um pedacinho do Fala Fisco com o tema A Vida Aqui Só É Ruim Quando Não Chove no Chão, com a participação do jornalista, cronista e escritor Dimitri Túlio. Dimitri tem uma pena leve, mas também contundente, e sabe como ninguém contar histórias. E revela que se surpreendeu quando foi convidado para participar do Fala Fisco, sobretudo por ter ido para falar de coisas do dia a dia.
3: Ter ido para lá para falar de um cotidiano, que, por exemplo, chama atenção para o sangrar, outras expressões, o chover, a gente chove, até brinquei, o verbo chover é conjugado sim, ele não é impessoal, ele é pessoal, ele é natural. Eu chovo, chove, ele chove, nós chovemos, vai chover, eles chovem. Por que, que ele não pode ser conjugado assim? E a nossa relação, se a gente for falar de chuva, falar de cotidiano, e essa relação e como ela atravessa em alguns momentos até a linguagem do economês, do fisco, do fiscal, dessa coisa que aparentemente é chata, mas que, se bem testada, se bem concebida,

0: mais que uma válvula de respiro dentro de um programa. É entender que ser fechado em seu mundo é falar sozinho. E isolado, não se alcança a construção da cidadania. O podcast Fala Fisco, em 1 ano e 3 meses, firma-se como importante instrumento da conquista dessa cidadania para além da comunicação.
1: E vamos falar hoje sobre um tema especialíssimo, porque tem tudo a ver com pesquisa, tem a ver com a nossa rica cultura. Nós vamos falar hoje da Fundação Sintaf, da pesquisa à cidadania.
0: A reportagem especial, da burocracia ao simples. A experiência do Fala Fisco tem produção de Rosa Amélia Macedo, orientadora da Célula de Rádio Jornalismo. Narração e texto, Robério Lessa. Edição e sonoplastia, Alex Oliveira. Orientador da Célula de Programação, gerente-geral da Alex FM, jornalista Lúcio Filho.
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6: A Alex FM, o Memorial da Alex, deputado Pontes Neto, trazem para você o Hoje na História. Fatos e datas que marcaram de alguma forma o nosso estado. Aconteceu em 14 de maio. Dia de criação da Esquadrilha da Fumaça. A Esquadrilha da Fumaça, oficialmente denominada Esquadrão de Demonstração Aérea, foi criada em 14 de maio de 1952. A primeira demonstração oficial ocorreu nesta data após pilotos da Escola de Aeronáutica da Força Aérea Brasileira treinarem acrobacias com aviões T-6 para aumentar a confiança dos cadetes.
7: 1h50.
3: O compositor e cantor carioca Arlindo Cruz é autor do samba O Bem. A música é uma das faixas do disco Batuques e Romances, lançado em maio de 2011. Conhecido também como Arlindinho, começou a carreira artística em 1975, tocando cavaquinho na gravação do disco Roda de Samba de Candeia. Passou a integrar, a partir de 1982, o Fundo de Quintal. Ouça, na Alex FM, Arlindo Cruz cantando O Bem.

lançou seu primeiro CD, La Mémoire du Vent, A Memória do Vento, em 1997. Suas adaptações em francês de músicas de Chico Buarque lhe valeram a aprovação e os elogios do próprio Chico. Antes, em 1996, a música Mariana, de sua autoria, foi escolhida pelo selo Putumayo para incorporar a coletânea Brazilian Lounge. Ouça Bia Krieger cantando Mariana na sua Alesse FM.

música Frevo Mulher é de autoria do compositor e cantor paraibano Zé Ramalho. É uma das faixas do disco Antologia Acústica, gravada por ele no ano de 1977. No ano seguinte, a música é relançada pela cantora cearense Amelinha. O álbum Frevo Mulher lhe rendeu um disco de ouro. Ouça Amelinha cantando Frevo Mulher na sua Alessia FM.

isso é extremamente importante para o meu estado do Rio Grande do Sul. Já há um debate em andamento a esse respeito. Eu mesmo determinei um estudo que foi feito por um instituto privado e que me entregou um estudo aí a respeito das possíveis consequências desse El Niño, que os indícios são de que será o mais forte aí dos últimos anos.

cantor e compositor Lucas Santana iniciou carreira em 2000, lançando o CD Eletro Bem Dodô, produzido por Chico Neves. O álbum recebeu críticas favoráveis no Brasil e na imprensa internacional. Foi incluído na seleta lista dos 10 melhores CDs independentes do ano de 2000 pelo The New York Times. Ouça Lucas Santana cantando, de autoria de Herbert Viana, Mensagem de Amor, uma das faixas do disco.

lançou em 1988 seu primeiro disco intitulado Você, que vendeu 100 mil cópias. Gravou mais 4 discos independentes com sucesso, sendo um ao vivo, Catedral ao Vivo no Canecão, em 1993. Em 97 foi lançado o CD Catedral 10 Anos. Ouça Quem Disse que o Amor Pode Acabar, o CD Acima do Nível do Mar, lançado em 2003 pela banda Catedral.

0: enxergaremos do dia. 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
4: O Dia do Assistente Social é celebrado nesta sexta-feira, 15 de maio. A data é dedicada aos profissionais que atuam na defesa de direitos, na promoção da cidadania e no acolhimento das demandas sociais da população.

0: espaços, como escolas, hospitais, instituições públicas, comunidades e órgãos legislativos. A orientadora da Célula de Serviço Social da Alesse, Edmira Borges, destaca a criação do cargo da profissão na Assembleia Legislativa.
1: Aqui na Assembleia, o primeiro cargo de assistente social foi criado em 1969, mas somente em 1971 que passou a integrar o quadro dos servidores do Departamento de Assistência, que na época era o Departamento de Saúde, onde tinha médico, dentistas, auxiliar de enfermagem e, por último, entrou a assistente social nesse departamento. Hoje nós estamos como porta de entrada de todos os serviços do DSAS. Qualquer usuário que necessite de algum serviço, de algum encaminhamento que o DSAS oferta, ele tem que obrigatoriamente passar no serviço social para fazer o seu cadastro, para ser encaminhado, fazer o prontuário social. E ali a gente também procura trazer outras alternativas de atendimento para ele quando o DSAS não disponibiliza o serviço que ele procura.
0: A assistente social e assessora de relações institucionais da Sala do Empreendedor da Alesse, Maria de Jesus Dias, informa que o equipamento dá apoio aos empreendedores com serviço de assistência social.
2: Tem um profissional de serviço social que nessa escuta do atendimento consegue dar condições para que esse problema que venha junto com esse empreendedor avalie o contexto e encaminhe esses empreendedores para serem atendidos através das políticas públicas do Estado. Porque dependendo do problema que eles estão passando, necessitando, a gente informa, porque muitas vezes eles nem sabem que tem. Orienta, encaminha e também a gente se fortalece da nossa rede de apoio, que são nossos parceiros, tanto internos da casa como os externos. Às vezes são situações que tem que ser com a Receita Federal, Cefaz, com o INSS, e ali a gente dá todo esse suporte para que ele não possa estar passando de um órgão para outro sem saber o que é que possa fazer. Ele tem todo esse aparato, por conta dessa visão ampliada, e o assistente social ele é primordial para que possa ter essa sensibilidade e conseguir levar esse empreendedor para um atendimento mais qualificado, com mais segurança e com mais condições e informações.
0: No Brasil, o Dia do Assistente Social é comemorado anualmente em 15 de maio, data que celebra a regulamentação da profissão. Em 2026, a categoria celebra também os 90 anos do serviço social no país, com foco na luta por direitos, justiça social e democracia. A primeira escola de serviço social do país foi criada em 1936 na PUC, em São Paulo. Silvio Augusto, da Alesse FM.
3: 2h21.
4: A música Quero Ficar Com Você é de autoria de Caetano Veloso. Foi gravada por sua irmã Maria Bethânia no ano de 1986. É uma das faixas do álbum Dezembros.

lançou o LP Aquarela Brasileira pela Som Livre, um projeto especial de 7 volumes, dedicado exclusivamente ao repertório de música brasileira. Ouça na Alessia FM, Perfume Siamês, de Paulo César Feital e Altair.

Você Mora é uma das faixas do disco Sobre Todas as Forças, do grupo Cidade Negra. É o primeiro álbum da banda com a participação de Tony Garrido e produzido por Liminha, lançado no ano de 1994. O destaque é para o reggae romântico Onde Você Mora, de autoria de Nando Reis e Marisa Monte, que você ouve agora na Alesse FM 96,7.

que o projeto corrige uma diferença entre o Código Penal Militar e a legislação penal comum, garantindo maior proteção a crianças e adolescentes e pessoas vulneráveis. Segundo a relatora, a proposta evita que militares recebam punições mais brandas do que civis.

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dramaturgo cearense Carlinhos Patriolino apresenta a personagem que tenta fugir de si mesmo após período de tristeza e solidão. A música traz influências do choro e do samba-canção. A gravação foi publicada em 2013 em formato voz e violão com participação do músico cearense, o tecladista Sábio Diep. Você ouve agora na Alesse FM 96,7 Carlinhos Patriolino cantando Fugir de Mim.

CD Contraste, que reuniu 14 faixas com influências de samba, bossa nova, frevo, jazz e funk, sem deixar de lado os elementos de música eletrônica que caracterizam suas composições a partir de 1990. Lançado em 2003, o álbum ensaia um recomeço da parceria com o irmão Paulo Sérgio Vale,

Sobre as Asas, dos cearenses Isaac Cândido e Marcos Dias. A canção que integra o repertório que a dupla apresenta em 2026 é um mergulho em poesias e melodias que celebram a arte como forma de resistência. Ouça agora na Alessandra.

0: no centro do estado do Ceará, na microrregião do sertão de Canindé, foi desmembrado do município de Quixeramobim e elevado à categoria de vila. Naquela data, o povoado também trocou de vez o nome Cavalo Morto por Boa Viagem. Aquelas terras, entre a Serra de Santa Rita e a Serra das Batatas, eram habitadas por etnias tupi. O núcleo urbano surgiu com as chegadas de religiosos para a catequização dos indígenas, ao tempo em que ocorriam concessões de sesmarias a fazendeiros para a implantação da pecuária no Ceará. Mapas, datados de 1800, já situavam o povoado de Boa Viagem, certamente pela devoção à Nossa Senhora da Boa Viagem, a protetora dos descobridores, à época com o maior número de devotos no Brasil. Cavalo Morto resume a história de um casal, cujo animal morreu quando entrava no povoado. Um monumento com as três imagens, o alferes, a bela e o cavalo, foi erguido no local. Ao longo do tempo, a devoção e a fé superaram o romantismo histórico. A paróquia de Nossa Senhora da Boa Viagem, padroeira do município, recebe milhares de devotos para uma celebração anual, de 13 a 23 de dezembro. Cada noite é dedicada a uma das zonais que dividem as 42 comunidades religiosas. Nos 11 dias de celebração, a cidade e os distritos de Boa Viagem têm a rotina alterada no transporte, comércio e hospedagem. Reconhecendo a importância da celebração, a Assembleia Legislativa aprovou o projeto de lei número 141/17 do ex-deputado Aldique Mota, que, sancionado, virou lei número 16.325/17, publicada no Diário Oficial do Estado no dia 18 de setembro de 2017. A lei inclui a festa religiosa de Nossa Senhora da Boa Viagem no calendário oficial de eventos do Estado do Ceará.
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0: as populações originárias tiveram cesseado liberdades, direitos e conquista, e não tiveram a oportunidade de ter o avanço da ciência, da inovação e da tecnologia para o seu desenvolvimento. Ao olhar e perceber essa defasagem, é fundamental que a casa esteja adequada, coadunando a realidade que nós vamos estar de um concurso ao que é feito hoje dentro das universidades, o que é feito hoje em todos os concursos públicos. Então, nós estamos adequando e garantindo e dando proteção e dando a defesa para que a gente tenha a isonomia de fato, porque o que é o princípio isonômico? É tratar igualmente os iguais e desigualmente os desiguais, é o princípio da igualdade. E é isso que nós vamos fazer. Nós não podemos dizer que quem não teve a oportunidade de uma escola de qualidade, quem foi negado historicamente direito, possa conviver num processo de disputa com aqueles que têm todos os direitos ao longo de toda a sua existência, que viveu e recebeu as conquistas que coletivamente foi produzido pela humanidade, mas que foi apropriado por parcelas da população.
1: Os candidatos deverão fazer a autodeclaração no ato da inscrição, seguindo critérios do Instituto Brasileiro de Geografia e Estatística, o IBGE. Também haverá comissão de verificação. O Instituto de Desenvolvimento Educacional, Cultural e Assistencial Nacional, o IDECAN, será a banca organizadora do concurso, que será realizado ainda neste ano. Agnone Paiva, da Alessia.
2: 5 e 12.
1: Chama é o título do terceiro disco da cantora Joana, lançado no ano de 1981. Joana começou a carreira de cantora em festivais do interior do Rio de Janeiro e atuou como backing vocal de conjuntos de bailes e casas noturnas. Em 1979, gravou o primeiro LP, Nascente, ajudada pelo êxito no programa A Grande Chance, de Calouros. Ouça na rádio Alessia FM, Joana cantando Chama, de Aristides Guimarães e Geraldo Amaral.

Brothers é uma banda de reggae formada em Brasília em 1996 com o nome Nativos e teve que alterar o nome para Nati Roots devido a um grupo musical gaúcho de nome similar. Em 1999 lançou o CD Povo Brasileiro e emplacou os hits Eu e Ela, O Carcará e a Rosa e Meu Reggae é Roots. O álbum com produção musical de Liminha conquistou o disco de ouro. Na Alesse FM, você ouve Nati Roots cantando Eu e Ela.

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4: A comissão mista que analisa o novo piso salarial de professores da educação básica aprovou o plano de trabalho da relatora, senadora professora Dorinha Seabra, do União Brasil de Tocantins. O plano prevê a realização de uma audiência pública nesta quinta-feira pela manhã e a apresentação do relatório final já na próxima semana. A discussão e votação da matéria estão previstas para a próxima terça-feira. O novo valor mínimo que os professores devem ganhar em todo o país está previsto em medida provisória que perde a validade em 1º de junho, caso não seja aprovada pelo Congresso. Eleito presidente do colegiado, o deputado Idilvan Alencar, do PSB do Ceará, reconheceu que a comissão tem pouco tempo para concluir a análise da medida provisória, mas destacou que há acordo entre o governo federal e entidades da educação para o percentual de reajuste de 5,4%.
5: Infelizmente, o ano passado nós tivemos a regra do piso, que deu um reajuste de 0,37%, né, como portaria, que era a lei vigente do piso. E aí foi um momento aí muito difícil, né, e houve um entendimento do presidente Lula, do ministro Camilo, na época do MEC, da Undime, né, do CONSED, da Sintel, eu estava presente nessa reunião, e nós chegamos a um valor de 5,4%, só que isso é uma medida provisória, isso precisa ser garantido. Nós temos aí um prazo exíguo, né, 1º de junho, temos que aprovar, correr.
4: A medida provisória cria uma nova fórmula de atualização anual para o piso dos professores, baseada no Índice Nacional de Preços ao Consumidor, o INPC, somado a 50% da média do crescimento da receita real do Fundeb nos últimos 5 anos. O objetivo é garantir que o salário dos docentes não perca o poder de compra e tenha ganho real. Na prática, a nova fórmula de cálculo projeta um reajuste de 5,4% a partir de janeiro de 2026, saindo de R$ 4.867,77 para R$ 5.130,63. Da Rádio Câmara de Brasília, Murilo Souza.
6: 5:28.
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Jorge Benjó lança em 1990 sua música W Brasil, em homenagem ao cantor Tim Maia. No início da carreira, nos anos 60, apresentou-se no Beco das Garrafas, que se tornou um dos redutos da Bossa Nova. Em 1963, ele subiu no palco e cantou Mais Que Nada para uma pequena plateia que incluía um executivo da gravadora Philips. Dois meses depois,

0: plenário da Assembleia Legislativa aprova a criação de 200 vagas efetivas para o concurso público da Casa. Os novos cargos estão previstos no projeto de lei que atualiza o plano de cargos, carreira e remuneração dos servidores e adequa a carreira de administração legislativa às novas demandas institucionais. A proposta mantém a estrutura atual da carreira e amplia o quadro de servidores efetivos com a criação de 170 cargos de analista legislativo e 30 de técnico legislativo. O primeiro vice-presidente da Alesse, deputado Daniel Oliveira, destaca a importância do novo concurso e a atualização do plano de cargos e carreiras.
1: Isso vem sendo discutido há muito tempo, essa modernização. A gente tem buscado a todo custo o máximo de transparência possível para que a gente possa fortalecer a Casa Legislativa, porque isso significa serviço prestado à sociedade. E também, obviamente, modernizar, valorizar os servidores dessa casa. Eu acho que tudo isso compreende, tudo isso que vem sendo discutido dentro da mesa diretora. Nos últimos anos, essa casa tem buscado muitas alternativas importantes, de avanços que eu sei que são significativos e que vão ficar para a história. E a gente tem participado de ações do Executivo, nós temos buscado, depois de 20 anos, trazer concurso público, como foi agora no passado, que agora com o maior concurso público, é o que nós queremos ver, a casa cheia, com o serviço sendo prestado à população e trazendo cada vez mais pessoas para dentro dessa casa para prestar serviço à população cearense. Nós temos que virar cada vez mais destaque, somos selo diamante, a única Assembleia do Nordeste, mas nós queremos mais, queremos avançar, queremos trazer pautas positivas para que a gente possa fazer da Assembleia a melhor Assembleia do Brasil.
0: O relator do projeto em plenário foi o deputado Guilherme Sampaio, líder do governo. Ele reconheceu o esforço da mesa diretora em qualificar a casa com novos servidores.
2: Isso significa que nós teremos, em breve, um novo concurso público para servidores da Assembleia Legislativa que dão suporte e qualificam a ação parlamentar. Parabéns à mesa diretora, parabéns, presidente Romeu Aldighieri. Nosso parecer, obviamente, é favorável à criação desses cargos para a realização do concurso.
0: O projeto de lei também atualiza os requisitos e atribuições das especialidades, incluindo áreas ligadas à transformação digital, governança pública, análise de dados, desenvolvimento de software, comunicação e planejamento institucional. Roberto Nascimento, da Alesse FM.
3: Sessão solene. Em link com a Alesse TV, passamos a transmitir do plenário 13 de maio. Sessão solene em comemoração ao Dia Nacional da Educação. Solicitação dos deputados Tony Brito, Walter Cavalcante, Simão Pedro e David Raimundão.
4: Antes falei fora do microfone para que todos possam saber onde estou. Meu nome é Paulo Leme. Nesse momento, atuando como mestre de cerimônias. Eu tenho a pele morena, olhos pretos, uso óculos, tenho cabelos pretos, no momento estou vestindo um terno azul, camisa branca de mangas longas, gravata azul escuro e estou falando de uma tribuna confeccionada em concreto. Muito boa tarde, senhoras e senhores, presentes ao plenário 13 de maio. Muito boa tarde aos nossos telespectadores da Alesse TV e também aos ouvintes da Alesse FM e o público das mídias sociais. Para a abertura da sessão solene em comemoração do Dia Nacional da Educação, convidamos para presidir a mesa o excelentíssimo senhor deputado estadual,

solicitando.

consegue evoluir neste diálogo e chegar a um resultado

Homenagearemos nesse momento a Academia Dália Brigel de Literatura e Retórica. Esse ato sendo representado por Evandro Menezes, projeto educacional e cultural voltado ao incentivo da literatura, da leitura, da escrita e da retórica entre estudantes. Homenagearemos nesse momento Carlos Sérgio de Alencar Abreu, formado em Letras pela Universidade Federal do Ceará, UFC, e professor efetivo da Rede Estadual de Ensino, e possui destacada atuação em instituições educacionais do Ceará. Homenagearemos nesse momento Clemilton Frota, profissional com mais de 20 anos de experiência na educação. Atua como coordenador pedagógico do ensino fundamental e médio. Homenagearemos nesse momento a Escola de Ensino Médio em Tempo Integral, Liceu do Ceará. Esse ato sendo representado pelo diretor Edson Braga, instituição pública de ensino mais antiga do estado do Ceará e uma das mais tradicionais.

secretários de Educação do município de Abacajus, do

Ceará, UFC e servidor do Instituto Federal do Ceará, destacando-se pela atuação no ensino e na produção de obras educacionais. Homenagearemos nesse momento Francisco Walter Ney Silva do Nascimento, graduado em Ciências e Pedagogia, atua mais de 32 anos na área educacional, exercendo funções como professor, coordenador pedagógico e supervisor pedagógico. Iremos homenagear, nesse momento, Jarbas de Souza Mendonça Sobrinho, licenciado em Química pela Universidade Estadual do Ceará e mestrando em Ensino de Ciências e Matemática pela UFC. Iremos homenagear, nesse momento, Júlio César Araújo Souza, licenciado em Filosofia.

Tereza Graziela Nunes Rodrigues, pedagoga e especialista em planejamento educacional. Tereza Graziela possui destacada trajetória na educação básica e na gestão pedagógica, com atuação na rede pública estadual e instituições de ensino do estado do Ceará.

Recebemos nesse momento Marília Lobatel, escritora premiada nacionalmente, vencedora do Prêmio Barco a Vapor e do Prêmio Origens Lessa de Literatura Juvenil. Uma destacada contribuição à literatura infantil.

Homenagearemos nesse momento Maico Grande Monteiro dos Santos, professor de matemática há mais de 20 anos na Rede Estadual de Ensino do Ceará. Atua também na Unipadol e como consultor do programa Mais Paique Integral. Doutorando em Educação, desenvolve pesquisas voltadas à formação continuada de professores de Educação e Matemática. Homenagearemos nesse momento Wagner José Silva de Castro, coordenador de Educação à Distância da Escola Superior do Parlamento Cearense Unipasse, doutor em Educação Brasileira pela UFC, com atuação voltada ao fortalecimento da educação mediada por tecnologia. Iremos homenagear nesse momento Sara Pinto de Holanda, diretora acadêmica da Unipasse, doutora em Letras pela Universidade Federal do Ceará, UFC, com atuação destacada na gestão acadêmica e também na formação educacional. Homenagearemos nesse momento Felipe Lira Formiga Andrade,

Deus, nesse momento, o Excelentíssimo Senhor Deputado.

professores. Todo o ecossistema que compõe a educação está representado aqui de alguma forma. Eu sou muito grato por isso. Queria começar agradecendo a Deus, em primeiro lugar, e também agradecer

modéstia, o que me orgulha, nunca foi o título secretário, que é importante, que eu sou grato, registro aqui minha gratidão ao prefeito Edilson de Pacajus, mas o que me envaidece é o título de professor. Costumo dizer que o prenome professor, para mim, é título de nobreza. Quando eu cheguei em Pacajus, na primeira medida, quando reuni a equipe, eu disse, vou fazer um pedido, eu gostaria que vocês se referissem a mim, não como secretário, pode se referir, não tem nenhum problema, mas se refira a mim como professor. Quero ser chamado de professor, não faço, tenho respeito à honra do cargo, mas o título para mim mais importante é professor, porque para mim professor é título de nobreza, como se fosse imperador, rei, príncipe, duque e qualquer coisa desse tipo. Então eu me identifico sempre como professor, que eu tenho mais orgulho de fazer na vida. E evidentemente que eu enxergo na educação, e já estou nela há quase 30 anos, a principal ferramenta de transformação social. A educação é quem consegue pavimentar o futuro. E eu observo e costumo falar que o Brasil, por exemplo, há 30, 31 anos, quando começava o Plano Real, Brasil e China eram equivalentes em termos de PIB, produção de riqueza. 30 anos depois, a China é 14 vezes mais rica do que o Brasil, enfrentando o mesmo ambiente de dificuldades. A China tem problema com superpopulação, a China tem problema com a sua democracia, a China tem problema com o envelhecimento populacional e uma série de outros problemas tão complicados ou maiores do que o Brasil. E hoje, com todos esses problemas, é 14 vezes maior economicamente do que o Brasil, quando há 30 anos atrás era equivalente. A China, como qualquer outro país que conseguiu se desenvolver, investiu maciço, pesado em educação e protagonismo tecnológico. Eu desconheço na história da humanidade uma sociedade, uma nação, um Estado que tem se desenvolvido de verdade sem investir em educação e protagonismo tecnológico. Então, por isso que esse momento é tão importante para mim. Como eu disse, eu estou aqui entre os meus amigos, entre os meus pares. Parabenizo o trabalho do governador Romano, em nome aqui da nossa secretária de Educação do Estado. Reconheço que ainda falta muito a ser feito, né? O Ceará, ele hoje se destaca no cenário nacional como referência da educação básica nosso país, também um concurso, cita aqui o Júlio, meu amigo, concurso público do Ceará também é referência, mas existem muitos desafios. Você tem uma ideia, a média de salário do Brasil, não falando do Ceará, comparado ao resto do mundo em termos de professor, é equivalente a metade. O professor brasileiro ganha metade do que ganha a média da OCDE, na América Latina e no mundo. Então ainda é muito desigual, é muito desvalorizado. O Brito, que é um profissional de segurança, a gente sabe que a violência no Brasil hoje é número 1, Tony Brito, meu deputado. É número 1 no ranking de violência contra o professor. Então, o ambiente mais insalubre hoje é o professor trabalhar na sala de aula no Brasil. Então, a gente sabe que está anos luz. A gente sabe que o programa Pé de Meia, do ministro Camilo Santana, vem revolucionando parte da educação do país, né? Não só do estado do Ceará, mas a gente sabe que nós estamos diante de um apagão da educação. Por quê? Porque nós não temos mais, menos de 5% dos jovens hoje na educação básica querem ser professor. Alguns anos atrás, você pedia, quem quer ser professor? Muita gente levantava, eu quero ser professor, quero ser policial, quero ser médico. Hoje não tem mais, menos de 5% hoje dos jovens da educação básica. Quando eu digo isso, me refiro ao ensino médio principalmente, querem ser professor. Então nós estamos diante de um apagão. Até 2040, possivelmente, nós vamos ter um déficit de mais de 230 mil professores na educação no Brasil. Pessoal, nós estamos correndo o risco de colapsar. O Brasil, infelizmente, nos últimos anos, ele desertou quando o assunto é educação e protagonismo tecnológico. Estou falando dos últimos anos, mas estou falando de pelo menos nos últimos 50 anos. Então, os desafios na educação brasileira são muito grandes. Graças a Deus que estamos evoluindo, o programa Pé de Meia, né? Os resultados da educação cearense são inspiradores, né, no Brasil afora, tanto na educação pública principalmente, mas também eu destaco aqui o trabalho, quando se fala principalmente em resultados, e eu também, deputado Tony Brito, de educações privadas de excelência, como por exemplo nós temos aqui

processos que compõem esse ecossistema maravilhoso chamado educação, que é gerido, em que o verdadeiro maestro não é o secretário,

requerimentos.

trabalho de continuidade, né, para a educação cearense. Eu gostaria também de dizer, né, estou

pessoas vêm de outros estados, né, estudar aqui, e também na educação superior. Nossas universidades, também públicas e privadas, têm um grande destaque, inclusive nas avaliações nacionais. Eu preparei aqui uma fala

escola pública lá de Capuí, né? E a educação transformou a minha vida, a possibilidade de cursar a universidade. Sou professora efetiva da rede estadual do Ceará, professora de história. Já fui diretora escolar, já fui coordenadora regional. Recentemente estava como secretária executiva da Seduc. Então, tudo isso me foi proporcionado pela oportunidade que eu tive. O deputado também disse uma coisa interessante, né? Disse, você pode ser tudo que você quiser, mas para ser tudo que você quiser, você tem que ter oportunidade. E a educação é o meio mais transformador de garantir oportunidades a todas as pessoas. Falar sobre educação é falar sobre dignidade, oportunidade, esperança e futuro. É reconhecer que nenhuma nação se desenvolve de forma sustentável sem investir em suas crianças, em seus jovens, em seus professores, em seus educadores e em suas escolas. E no nosso caso, no caso brasileiro, além de investir nas crianças e nos jovens, nós precisamos também investir nos adultos e idosos, pessoas que pela nossa história foi negado a eles o direito de estudar quando era a idade adequada. Pelas desigualdades do nosso país, pelas condições socioeconômicas que eles enfrentavam. Meus pais, por exemplo, não tiveram oportunidade

quero agradecer a parceria de todos os municípios cearenses, secretários e, claro, quando a gente cita o secretário, a gente está falando de todo o time que compõe a educação de cada município.

discurso e principalmente

colaboração entre estados e municípios que eu já citei, a ampliação das escolas em tempo integral, tanto na rede municipal como na rede estadual, nós

27.690 estudantes da Escola Pública Cearense.

Solicitamos aos presentes que fiquem em posição de respeito. Com letra de Tomás Lopes e música de Alberto Nepomuceno.

só atletas. E a gente chegava nas pessoas idosas e dizia: vá para a Vila Olímpica. Rapaz, eu não sou atleta. Era um nome que soava diferente às pessoas. Não a

dá para fazer isso. Então, para ter um maior rendimento, ter uma biblioteca, os nossos adolescentes aí, ó.

Vai nesses lugares.

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produção de cereais, leguminosas e oleaginosas deve chegar a 348 milhões.

dos direitos fundamentais no ambiente de trabalho, mesmo que não exista vínculo formal. Por isso,

0: aos adolescentes e jovens do Ministério da Saúde, defendeu a proposta.
1: Essa proposta legislativa é um instrumento que é bastante importante para a promoção da saúde, para contribuir com a saúde desses escolares, que valorizem a cultura alimentar local e que derivem de práticas que sejam ambientalmente sustentáveis.
0: Já o presidente executivo da Associação Brasileira da Indústria de Alimentos, João Dornelas, afirmou que o tema precisa de muita discussão, principalmente em relação aos conceitos presentes no projeto, caso da nomenclatura ultraprocessados.
2: É importante ressaltar que os alimentos industrializados, todos eles, são altamente regulados, passam por controle rigoroso de qualidade. Quando eu escuto falar sobre comida de verdade, o que eu ouço de fato é um julgamento moral disfarçado de critério técnico.
0: A senadora doutora Eudócia, do PSDB de Alagoas, ressaltou que a questão do conceito não pode maquiar os problemas que os alimentos possam causar e lamentou o excesso de açúcar, sal e gorduras saturadas em diversos produtos consumidos pelos estudantes.
3: O senador Hamilton Mourão, do Republicanos do Rio Grande do Sul, criticou as ações do governo nas áreas de segurança pública e economia. Segundo ele, o programa Brasil contra o Crime Organizado, com previsão de investimentos de 11 bilhões de reais, representa uma reação tardia ao avanço das facções criminosas.
4: Mourão também afirmou que o governo age com foco eleitoral e defendeu ações permanentes no combate ao crime organizado.
5: O que vemos agora é uma reação tardia, feita às pressas, há poucos meses do calendário eleitoral, porque perceberam que nada fizeram e nem a narrativa na segurança pública conseguiram manter.
3: E o líder do governo no Senado, Jax Wagner, repercutiu em plenário a divulgação de uma gravação entre o senador Flávio Bolsonaro e o empresário Daniel Forcaro, dono do Banco Master.
4: Em resposta, o vice-líder do PL, senador Alci Lucas, saiu em defesa de Flávio Bolsonaro. Pelas redes sociais, o senador afirmou que a conversa com Forcaro teve como objetivo buscar recursos para um filme sobre o ex-presidente Jair Bolsonaro. Os detalhes com o repórter Márcio Maturana.
6: Repercutiu no plenário do Senado a divulgação de áudios do senador Flávio Bolsonaro, do PL do Rio de Janeiro, pedindo mais dinheiro a Daniel Forcaro, dono do Banco Master, para financiar um filme sobre seu pai, o ex-presidente Jair Bolsonaro. O senador Jax Wagner, do PT da Bahia, disse que a gravação revela uma relação próxima entre os dois.
7: O senador Flávio Bolsonaro, em diálogos muito particulares, solicitando 140 milhões de reais para terminar o filme sobre o ex-presidente seu pai. Eu não estou dizendo que tem dolo aqui, mas demonstra que ele tinha uma relação, senão não estaria ligando para ele, dizendo, tamo junto sempre.
6: Isalci Lucas, do Distrito Federal, é vice-líder do PL e fez uma parte defendendo Flávio Bolsonaro.
8: O pedido de patrocínio é uma coisa que, se o cara patrocinava tudo, não quer dizer que houve, por parte do pedido, que houve corrupção. Muito pelo contrário, houve um pedido, como a gente recebe todo dia pedidos de patrocínio e também de emendas para determinados eventos. Então é só para colocar isso muito claro, a posição do PL.
6: Flávio falou nas redes sociais sobre o pedido de dinheiro.
9: Eu conheci Daniel Forcaro em dezembro de 2024. Não tinha mais governo Bolsonaro, não tinha absolutamente

0: interessante.
1: O projeto prevê o uso de recursos do Fundo Social do Pré-Sal para a renegociação de dívidas de produtores rurais que tiveram prejuízos nas safras em razão do clima, caso de enchentes, geadas e secas. O objetivo final é garantir juros baixos e prazos de 10 anos para quem comprovadamente perdeu mais de 30% da produção. O limite da ajuda aos produtores será de 30 bilhões de reais, como explicou o relator, senador Renan Calheiros, do MDB de Alagoas.
2: Com tetos de 10 milhões por beneficiário e de 50 milhões por associação ou cooperativa, com prazo de 10 anos, com 3 anos de carência e taxas de juros de 3,5% ao ano, para o Programa Nacional de Fortalecimento da Agricultura Familiar, 5,5% ao ano, para o Programa Nacional de Apoio ao Médio Produtor Rural, e 7,5% ao ano para os demais produtores.
1: Um pedido de vista adiou a votação da proposta para terça-feira da semana que vem, dia 19, data em que também deve acontecer a votação no plenário.
3: E o governo decidiu zerar o imposto sobre compras internacionais de até 50 dólares, a chamada taxa das blusinhas.
0: A medida provisória que acaba com a cobrança já chegou ao Congresso Nacional e agora será analisada por deputados e senadores. No Senado, a decisão do governo dividiu opiniões entre parlamentares. A reportagem é de Marcela Diniz.
3: Na época de sua criação, a equipe econômica do governo Lula argumentou que a tributação de 20% nas compras de pequeno valor protegeria o varejo nacional. Para o líder do governo no Senado, senador Jax Wagner, do PT da Bahia, a medida provisória é fruto de reavaliação interna, que considerou maior o prejuízo das famílias consumidoras do que a arrecadação com a taxa das blusinhas.
4: Na minha opinião, pela avaliação que o governo fez, a arrecadação não foi tão significativa quanto se imaginava, e prejuízo, principalmente para as famílias mais humildes do ponto de vista financeiro, ou seja, que não tem tanto poder aquisitivo, foi muito grande.
3: O senador Efraim Filho, do União da Paraíba, aponta prejuízo à produção nacional e defende emenda de compensação.
5: Quem sabe a gente pode fazer uma emenda na medida provisória para que a mesma condição que está sendo dada para as compras internacionais seja dada também às empresas nacionais, às empresas brasileiras.
3: A MP que permite o fim da taxa das blusinhas será analisada primeiramente por uma comissão formada por deputados e senadores.
0: Com edição de Paula Grova e trabalhos técnicos de João Lira, o Jornal do Senado fica por aqui. Acompanhe agora as notícias da Câmara dos Deputados. Boa noite.
3: Boa noite e até amanhã.
6: Sociedades Anônimas do Futebol, conhecidas como SAFs. Esse modelo foi criado em 2021 para permitir que clubes de futebol se transformassem em empresas com entrada de investidores e gestão mais profissional. O projeto foi apresentado pelo senador Rodrigo Pacheco, do PSD de Minas Gerais, também autor da lei original que deu origem à

0: conselhos e aumenta a exigência de transparência com divulgação de atas das reuniões e da lista de acionistas. Outra medida é a exigência de que administradores estrangeiros tenham um representante legal no Brasil, responsável por responder a processos na justiça. O projeto ainda prevê que as SAFs desenvolvam programas sociais e educacionais em parceria com escolas públicas, usando o futebol como ferramenta de formação. Mas o trecho que exime as SAFs de se responsabilizarem pelas dívidas dos clubes, com exceção daquelas acordadas entre as duas partes, foi criticado pelo deputado Bongás, do PT do Rio Grande do Sul.
1: Diz o seguinte: a Sociedade Anônima de Futebol não responde às obrigações, exceto quando as obrigações que lhe forem expressamente transferidas. Então, se um clube anterior não transferiu expressamente a situação de delito que tinha em relação a um jogador de futebol, por exemplo, que não foi feito o seu pagamento devido, a SAF não tem responsabilidade com isso. Mas isso nós não podemos aceitar.
0: Relator da proposta, o deputado Fred Costa, do PRD de Minas Gerais, afirmou que as mudanças fortalecem o modelo das SAFs e ajudam a atrair investimentos para o futebol brasileiro. Ele disse que responsabilizar as sociedades anônimas por dívidas antigas dos clubes é um risco para o investimento nas empresas esportivas.

0: sanção presidencial e já pode virar lei. Da Rádio Câmara de Brasília, com informações de Daniela Lessa, Marcelo Larcher.
1: Esporte. Os deputados também aprovaram um regime tributário especial para clubes esportivos sem fins lucrativos. A repórter Daniela Lessa acompanhou a votação.
2: A Câmara dos Deputados aprovou o projeto que cria um regime tributário especial para associações esportivas sem fins lucrativos, como clubes que mantêm equipes de futebol, vôlei, natação e outras modalidades. O projeto foi apresentado pelo deputado Roberto Duarte, do Republicanos do Acre, e cria o chamado RETAD, um sistema simplificado para o pagamento de tributos federais, estaduais e municipais. O novo regime será opcional e valerá para entidades esportivas certificadas ligadas aos movimentos olímpico, paralímpico, clubístico e educacional. Os clubes poderão recolher vários tributos em um único pagamento mensal, com cobrança de 5% sobre a receita bruta. Esse percentual reúne impostos federais, a nova contribuição sobre bens e serviços, a CBS, e o imposto sobre bens e serviços, o IBS, criado pela reforma tributária. Entre as receitas que não entram no cálculo dos tributos estão doações, recursos de loterias, patrocínios incentivados e contribuições pagas por associados. Na prática, o projeto cria para os clubes associativos um modelo parecido com o já existente para as SAFs, as Sociedades Anônimas do Futebol. As SAFs funcionam como empresas, enquanto muitos clubes

0: lançado pelo governo federal. Ele explica que o plano prevê ações integradas entre os entes federados, inteligência policial e combate ao financiamento do crime.
1: O deputado sustenta que o fortalecimento das instituições de segurança é essencial para reduzir a violência e conter a influência do crime organizado. Márcio Gerri ressalta ainda a importância da cooperação entre os três poderes para fortalecer o enfrentamento às facções criminosas.
0: Na opinião de Sargento Gonçalves, do PL do Rio Grande do Norte, o programa do governo de combate ao crime organizado não é eficaz porque prioriza medidas de desencarceramento. Ele acrescenta que a flexibilização de punições enfraquece a atuação das forças de segurança.
1: Sargento Gonçalves também questiona o investimento de 11 bilhões de reais na área, ao afirmar que parte dos recursos viria de empréstimos do BNDES e de fundos já existentes. Para ele, a crise de violência no Rio Grande do Norte reflete falhas nas políticas de segurança adotadas pelo PT.
0: Já Benedita da Silva, do PT do Rio de Janeiro, celebra o lançamento do programa Brasil contra o Crime Organizado e defende os investimentos do governo federal na segurança. Ela ressalta que a iniciativa prevê recursos e ações articuladas para enfrentar as facções criminosas.
1: A deputada observa que o programa foi construído

obras da

0: setor tem potencial para criação e manutenção de empregos, geração de renda e indução do desenvolvimento regional. Felipe Carreiras explica como o projeto, se for aprovado também pelo Senado e entrar em vigor, poderá beneficiar o setor de turismo.
1: No mundo é o setor que mais gera emprego e agora o setor turístico poderá fazer a reforma em equipamentos turísticos, publicidade institucional de regiões de interesse turístico, poderá patrocinar festas e eventos de atividades turísticas, poderá patrocinar feiras, convenções, promoção de programas para propiciar a detecção de desenvolvimento de novos potenciais turísticos, capacitação de mão de obra de interesse turístico e obras de infraestrutura turística, ou seja, toda a cadeia produtiva do setor será beneficiada com essa lei histórica.
0: Ainda de acordo com o texto aprovado, as doações serão limitadas a 1% do imposto de renda devido no ano. Além disso, as pessoas jurídicas não poderão descontar doações e patrocínios ao turismo na apuração do lucro real. O projeto ainda proíbe incentivos a atividades desenvolvidas pelo próprio contribuinte doador e o uso dos recursos recebidos para pagamento de gastos com pessoal ou de encargos sociais. Quem receber doações ou patrocínios que podem ser deduzidos do imposto de renda deverá comunicar os valores arrecadados aos Ministérios do Turismo e da Economia. Também ficarão obrigados a apresentar demonstrações financeiras anuais certificadas por auditores independentes e comparecer do Conselho Fiscal. Da Rádio Câmara de Brasília, Maria Neves.
2: Eduardo Bismarck, do PV, comemora a realização do 10º Salão do Turismo, que aconteceu de 7 a 9 de maio, no Centro de Eventos do Ceará, em Fortaleza. O deputado lembra que essa é a primeira vez que o Nordeste recebe o evento.
3: Eduardo Bismarck ressalta o potencial da região no turismo, com geração de emprego e oportunidades que impactam diretamente no comércio local. Ele também aponta que o evento fortalece a circulação de recursos na economia ao reunir empresas, trabalhadores, visitantes e representantes do setor.
2: Termina aqui o Jornal Câmara dos Deputados com trabalhos técnicos de Everson Urani e apresentação de José Carlos Andrade e Luciana Vieira. Uma boa noite para você.
3: Uma ótima noite. A Voz do Brasil volta amanhã. 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Boa noite.
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0: 8 e 2. 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
2: A vida e a música, a genialidade daquele que popularizou o gênero musical e lhe deu o título de Rei do Baião. É ele, o nosso pernambucano Luiz Gonzaga,

0: Gonzaga, começando agora. Eu sou Simone Silva e te convido a acompanhar as curiosidades, as parcerias e as histórias de fãs de Luiz Gonzaga.
1: Oi! Olha eu aqui de novo. Olha eu aqui de novo.
0: A nossa atração especial de hoje é o álbum Luiz Gonzaga ao vivo, Volta pra Curtir. Você sabia que é um dos poucos registros de como era Gonzagão no palco, cantando, tocando e interagindo com o público? O show foi gravado no auge da ditadura militar, em março de 1972, no Teatro Teresa Raquel, Rio de Janeiro, mesmo ano de lançamento do álbum Aquilo Bom, marcando o retorno triunfal do Rei do Baião às paradas, com a participação do ilustre Dominguinhos. A gravação que celebrou a carreira de Gonzagão ficou inédita por 29 anos, sendo lançada em 2001 pela BMG. Muita coisa boa pra gente conferir a partir de agora no álbum Luiz Gonzaga ao vivo, Volta pra Curtir. Vem conosco!

106,7, Lorota Boa, de Luiz Gonzaga e Humberto Teixeira, e de Raul Torres, Moda da Mula Preta. E é no balanço da sanfona e do coração que a gente continua com você, com Gonzagando no Ar, aqui na 96,7. E mais dois sucessos chegando agora, de Luiz Gonzaga, Siri Jogando Bola, e de Gonzaga e Humberto Teixeira, Macapá. Vamos conferir.

0: Chegando!
1: De Luiz Gonzaga e Humberto Teixeira, você ouviu o Que Nem Giló, e de Antônio Barros, Olha Eu Aqui de Novo. Vamos para um breve intervalo. Daqui a pouquinho continuaremos com as atrações do Gonzagando aqui na 96,7.
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1: Olá, gente querida, já estamos de volta no nosso Gonzagando, da terra quente do sertão ao coração do Brasil, trazendo aqui na Alesse FM a cultura nordestina que ganha a voz, canto e muita emoção. E agora a gente viaja na cronologia da vida de Luiz Gonzaga, ano de 1963. De sua parceria com Nelson Barbalho, Gonzaga grava A Morte do Vaqueiro. É um registro também especial deste ano, hein? A sanfona universal preta de Gonzaga foi roubada, mas não ficou por isso, hein? O amigo e afinador Antenógene Silva lhe emprestou uma sanfona branca. A partir de então, Gonzaga adota oficialmente a cor branca para suas sanfonas e a inscrição é do povo em todos os seus instrumentos. Aí a curiosidade interessante, a cronologia de vida de Luiz Gonzaga. E vamos continuar ouvindo com você as músicas contagiantes, maravilhosas, do álbum Luiz Gonzaga ao vivo, Volta Pra Curtir. Chegando agora, uma composição de Luiz Gonzaga e Humberto Teixeira, Asa Branca e a Volta da Asa Branca.
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96,7 de Luiz Gonzaga e Humberto Teixeira, Assum Preto, e de Humberto Teixeira, Ana Rosa. Leste FM 96,7. Obrigado a você que continua na sintonia maravilhosa da 96,7. Leste FM, trazendo sempre às quintas-feiras o programa Gonzagando, com reprise aos sábados, a partir das 6 da manhã. Vamos continuar ouvindo o melhor de Gonzaga, de Luiz Queiroga e Onildo Almeida, Hora do Adeus.

0: Você ouviu conosco de Luiz Gonzaga e Humberto Teixeira, Estrada de Canidé e Respeita Januário. Ali, hein, para um breve intervalo, porque daqui a pouquinho a gente volta trazendo as novidades, as atrações do nosso Gonzagando.
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0: já estamos de volta com Gonzagando, trazendo sempre a sanfona melódica de Luiz Gonzaga, que continua viva, tocando dentro da gente. E o que nós podemos dizer é que nunca falte baião, horror e alegria em nosso caminho, né? O caminho do nordestino e do brasileiro, porque o Brasil inteiro aprendeu a amar Gonzaga, Lua Gonzaga, cantando o sertão, o amor, a seca e a esperança, e popularizando o baião, conquistando o coração do Brasil. E a gente continua ouvindo o álbum de Luiz Gonzaga Volta para Curtir, de 1972. Agora tem na sequência de José Marcolino, Luiz Gonzaga, Numa Sala de Reboco, de Amorim Roxo, Zé Gonzaga, O Cheiro da Carolina. E a gente finaliza esse bloco com Luiz Gonzaga e Zé Dantas, Xote das Meninas.
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